0: Norte e centro e na região sul do país. O mar na costa sul com ondas inferiores a 1 metro, a temperatura da água do mar ronda entre os 20 e os 22 graus. A temperatura máxima prevista para Tavira para esta quarta-feira aponta para os 31 graus.
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5: Uma da manhã e 3 minutos. Até às 7 da manhã, a continuação de uma ótima madrugada. Obrigado pela boleia que nos vai dando.

pela sua companhia e pela sua preferência. Espero que esteja a gostar da nossa escolha musical. Eu sou o Jorge Sampaio e, como sempre, vou consigo até às 7 da manhã.

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5: Uma da manhã e 48 minutos. A continuação de uma ótima noite, de uma ótima madrugada. Obrigado pela sua companhia aí desse lado. Vamos consigo até às 7 da manhã.

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1: A previsão do estado do tempo para esta quarta-feira, dia 9 de setembro, aponta para céu pouco nublado ou limpo, apresentando períodos de maior nebulosidade até ao meio da manhã. Vento fraco a moderado do quadrante norte, soprando por vezes forte na faixa costeira ocidental a partir da tarde e nas terras altas. Há uma pequena descida da temperatura máxima no interior norte e centro e na região sul do país. O mar na costa sul com ondas inferiores a 1 metro, a temperatura da água do mar ronda entre os 20 e os 22 graus. A temperatura máxima prevista para Tavira para esta quarta-feira aponta para os 31 graus.
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4: Boa noite, são 2 horas e 2 minutos. Até às 7 da manhã, a continuação de uma ótima madrugada. Obrigado pela boleia que nos vai dando.

Uma vez mais a todos, muito boa noite, uma excelente madrugada. Obrigado pela sua companhia e pela sua preferência. Eu sou o Jorge Sampaio e, como sempre, vou consigo até às 7 da manhã.

Vamos assim, nesta madrugada, até às 7 da manhã. Continuação de uma ótima noite. Para si que está a trabalhar tal como nós, então aproveite-a da melhor forma. Um bom descanso, se for caso disso.

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2: Boa noite. São 2 horas e 47 minutos. A continuação de uma ótima noite, de uma ótima madrugada. Obrigado pela sua companhia aí desse lado. Vamos consigo até às 7 da manhã.

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1: A previsão do estado do tempo para esta quarta-feira, dia 9 de setembro, aponta para céu pouco nublado ou limpo, apresentando períodos de maior nebulosidade até ao meio da manhã. Vento fraco a moderado do quadrante norte, soprando por vezes forte na faixa costeira ocidental a partir da tarde e nas terras altas. Há uma pequena descida da temperatura máxima no interior norte e centro e na região sul do país. O mar na costa sul com ondas inferiores a 1 metro, a temperatura da água do mar ronda entre os 20 e os 22 graus. A temperatura máxima prevista para Tavira para esta quarta-feira aponta para os 31 graus.
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5: Boa noite, são 3 horas e 2 minutos. Até às 7 da manhã, a continuação de uma ótima madrugada. Obrigado pela boleia que nos vai dando.

onde quer que esteja, para si, a continuação de uma ótima madrugada e uma ótima noite na companhia da Chilão FM. Até às 7 da manhã, como habitualmente acontece, com Jorge Sampaio.

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1: Boa noite. São 3 horas e 46 minutos. A continuação de uma ótima noite, de uma ótima madrugada. Obrigado pela sua companhia aí desse lado. Vamos consigo até às 7 da manhã.
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1: A previsão do estado do tempo para esta quarta-feira, dia 9 de setembro, aponta para céu pouco nublado ou limpo, apresentando períodos de maior nebulosidade até ao meio da manhã. Vento fraco a moderado do quadrante norte, soprando por vezes forte na faixa costeira ocidental a partir da tarde e nas terras altas. Há uma pequena descida da temperatura máxima no interior norte e centro e na região sul do país. O mar na costa sul com ondas inferiores a 1 metro, a temperatura da água do mar ronda entre os 20 e os 22 graus. A temperatura máxima prevista para Tavira para esta quarta-feira aponta para os 31 graus.
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1: Bem-vindos. É uma notícia da Agência Lusa. O Sindicato dos Médicos da Zona Sul denunciou a falta de hematologistas no Algarve e no Baixo Alentejo, afirmando que apenas uma médica assegura o serviço nas duas regiões. Segundo o sindicato, a médica trabalha em prestação de serviço, sem contrato de trabalho e enfrenta uma elevada carga de trabalho. A estrutura sindical critica também a falta de vagas carenciadas para a especialidade nos concursos médicos de 2025-2026. A UES do Algarve, no entanto, contesta os números apresentados pelo sindicato. Segundo o seu presidente, existem 4 hematologistas em prestação de serviços na região, embora uma esteja atualmente ausente por gravidez. O responsável adiantou ainda que foram abertas 2 vagas de hematologia para o Algarve e que 2 médicas prestadoras de serviço concorreram às mesmas. No Hospital de Beja, o LIS do Baixo Alentejo confirmou que existe atualmente apenas uma hematologista proveniente do Algarve, estando a ser negociado o reforço das horas de consulta. O LIS do Alentejo Central esclareceu que o Hospital de Évora conta, além da especialista residente, com 3 médicos de hematologia que se deslocam à unidade 2 vezes por mês desde março. O sindicato anunciou que vai levar a situação à Ordem dos Médicos e à Direção Executiva do Serviço Nacional de Saúde, além de pedir uma reunião com a administração da ULS Algarve. Em Tavira, o Museu Municipal de Tavira promove a exposição Uma Árvore, com uma nova visita guiada no próximo dia 12 de setembro, ou seja, este sábado a partir das 10h30 da manhã, conduzida pela curadora Ana Anacleto. O projeto artístico, da autoria de Daniel Moreira e Rita Castro Neves, parte da história de uma alfarrobeira com mais de 600 anos, situada em Moncrapaz, para explorar temas como a natureza, a memória e o território algarvio. Durante a visita, os participantes poderão conhecer o processo de investigação e criação que esteve na origem da exposição, desenvolvida ao longo de 3 anos. A exposição é gratuita e os interessados deverão preencher o formulário antes de visitar esta exposição, que é no próximo sábado, a partir das 10h30 da manhã. Em Lagos, o município aprovou o programa de apoio ao desporto para a nova temporada 2026-2027. Com um investimento previsto de 2,5 milhões de euros, o programa pretende apoiar as associações e clubes desportivos do concelho e promover o desenvolvimento das diferentes modalidades. Os apoios incluem financiamento, cedência gratuita de instalações e transportes municipais, além de apoio técnico e logístico para as atividades e eventos. Estão também previstos apoios para a realização de eventos, inovação e patrocínio desportivo. Em comunicado, a autarquia avança com o PAD 2026-2027, procura responder às diferentes necessidades das entidades esportivas e contempla apoio financeiro e não financeiro, abrangendo áreas como a atividade federativa e associativa, a construção e apetrechamento, a realização de eventos, a inovação e o patrocínio desportivo. No programa de 2025-2026 foram analisadas 47 candidaturas, correspondentes a 41 entidades coletivas e 6 individuais. Foram formalizados 47 contratos de programa, num total de 1,8 milhões de euros em apoios financeiros. De acordo com o município, o período de candidaturas decorre até 15 de outubro, devendo as entidades interessadas apresentar a respectiva candidatura através da plataforma disponibilizada para o efeito. É uma notícia do jornal online Sul Informação. A transferência da gestão do cais comercial de Faro para o município vai ser oficializada no próximo dia 18 de setembro. A infraestrutura, que está praticamente sem atividade regular há cerca de uma década, deverá ser transformada numa nova marina e num novo espaço dedicado ao turismo, à cultura e à investigação. O anúncio foi feito pelo presidente da Câmara de Faro, António Pina, durante o discurso do dia do município realizado em Bordeira. O autarca referiu que no dia 18 será assinada a passagem da posse de infraestrutura para a gestão municipal e esta transferência será o primeiro passo para a concretização do projeto ABMAR, que pretende criar uma das melhores marinas naturais do país, afirma o presidente da Câmara de Faro. O projeto prevê espaço para cerca de 500 embarcações, além de um eco-hotel, um centro náutico, estacionamento, uma praia de maré, um centro de exposições e áreas destinadas à investigação académica. Para o presidente de Faro, António Pina, o projeto vai além da componente turística. No fundo, isto é turismo, mas também património e cultura. É pegar na história do concelho e transformá-la em valor, sem transformar num produto vazio. Segundo o presidente da Câmara de Faro, o projeto está quase pronto e o próximo passo será avançar com o estudo de impacto ambiental, que deverá começar dentro de um mês ou dois, citação do presidente da Câmara de Faro. A autarquia pretende apresentar posteriormente o projeto às várias entidades competentes para obter os respectivos pareceres. A transferência da gestão acontece depois da criação de uma comissão responsável pela elaboração de um relatório que serviu de base à preparação do protocolo entre a Câmara de Faro e a autoridade portuária. A valorização do cais comercial está também prevista na estratégia Portos 5+, aprovada pelo Governo em julho de 2025. O documento aponta para a transformação do espaço no local destinado a atividades náuticas, recreativas e de economia azul, em articulação com o município de Faro. A ideia de transformar o cais comercial de Faro não é, contudo, recente. Em 2017, o Centro de Ciências do Mar apresenta uma proposta para uma intervenção de fundo no espaço que previa a instalação da sua sede, áreas de investigação e uma componente turística, incluindo uma nova marina e unidades hoteleiras.
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1: Quarteira prepara-se para receber mais uma edição da Marcha Corrida da Batata Doce no dia 4 de outubro, como partida marcada para as 10 da manhã na Praça do Mar. A iniciativa, destinada a participantes de todas as idades, terá dois percursos, um de 5 e um de 10 km, pretendendo promover a prática de exercício físico, o convívio e a tradição local. O presidente da Junta de Freguesia de Quarteira, João Romão, destaca que esta é uma iniciativa que já faz parte da tradição. O autarca deixou convite tanto aos amantes da corrida como a quem prefere caminhar, sublinhando a aposta da freguesia na promoção do desporto e na adoção de estilos de vida e comportamentos saudáveis. O programa começa às 9:30 da manhã com uma sessão de aquecimento e no final da marcha os participantes poderão contar com a tradicional distribuição de batata doce assada. As inscrições são gratuitas e obrigatórias e podem ser feitas presencialmente na Junta de Freguesia de Quarteira ou através do formulário disponível no site da autarquia. A iniciativa é organizada pela Junta de Freguesia de Quarteira em parceria com a Câmara Municipal de Loulé, integrando o calendário regional de marcha e corrida do Algarve do Instituto Português do Desporto e da Juventude. Em Cacelva, uma colisão entre um automóvel e uma motorizada provocou na tarde de segunda-feira uma vítima mortal. Segundo avançou ao Algarve Primeiro, fonte do Comando Subregional de Emergência e Proteção Civil do Algarve, o acidente ocorreu num cruzamento da Estrada Nacional 125 para a Manta Rota, na freguesia de Vila Nova de Cacelva, concelho de Vila Real de Santo António. O óbito foi decorado no local pelo médico do INEM e o trânsito esteve cortado nos dois sentidos até por volta das 4:30 da tarde. Foram mobilizados para o local 24 operacionais, com 7 veículos dos bombeiros de Vila Real de Santo António e de Castro Marim, da GNR e um helicóptero do INEM. Antes de finalizarmos este bloco informativo, temos uma interrupção programada de abastecimento de água pela Empresa Municipal Tavira Verde. A Empresa Municipal Tavira Verde procede uma interrupção programada de abastecimento de água entre as 14 e as 18 horas de dia 9 de setembro, ou seja, amanhã, esta quarta-feira, na urbanização Estrada da Fonte para beneficiação de infraestruturas. É na freguesia de Tavira, afetará o caminho municipal 1350, a estrada municipal 508, a rua Maria de Lourdes Pinta Silva e a rua da Cruz Vermelha Portuguesa. Para mais informações e consulta detalhada do mapa das zonas afetadas, devem os interessados visitar o website da Tavira Verde na secção de alertas e comunicados.
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6: Boa noite, são 4 horas e 9 minutos. Até às 7 da manhã, a continuação de uma ótima madrugada. Obrigado pela boleia que nos vai dando.

Obrigado pela sua companhia e pela sua preferência. Continuação de uma ótima madrugada e uma ótima noite na companhia da Chilão FM. Até às 7 da manhã, como habitualmente acontece, com Jorge Sampaio.

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1: Obrigado pela sua companhia e pela sua preferência.

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1: Obrigado pela sua companhia e pela sua preferência. Eu sou o Jorge Sampaio e, como sempre, vou consigo até às 7 da manhã.

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0: São 5 horas.
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2: A previsão do estado do tempo para esta quarta-feira, dia 9 de setembro, aponta para céu pouco nublado ou limpo, apresentando períodos de maior nebulosidade até ao meio da manhã. Vento fraco a moderado do quadrante norte, soprando por vezes forte na faixa costeira ocidental a partir da tarde e nas terras altas. Há uma pequena descida da temperatura máxima no interior norte e centro e na região sul do país. O mar na costa sul com ondas inferiores a 1 metro, a temperatura da água do mar ronda entre os 20 e os 22 graus. A temperatura máxima prevista para Tavira para esta quarta-feira aponta para os 31 graus.
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3: A Biblioteca Municipal Álvaro de Campos promove durante o mês de março o projeto Poesia em Boa Companhia, iniciativa que junta livros, poesia e cães para proporcionar às crianças uma experiência diferente de leitura e partilha. É destinada a crianças dos 9 aos 13 anos. O projeto pretende promover o gosto pela leitura, reforçar a confiança na leitura em voz alta e criar um ambiente de maior bem-estar e descontração durante as sessões. Inspirado em programas internacionais de leitura assistida por cães, o Poesia em Boa Companhia adapta esta abordagem à realidade da Biblioteca Municipal, numa parceria com a Unidade de Bem-Estar e Saúde Animal, a UBESA. As sessões conjugam momentos de preparação da leitura, leitura expressiva, interação com cães, acompanhados por técnicos da UBESA. Ao longo do mês de setembro, estão previstas 4 sessões, nos dias 9, 16, 23 e 30, entre as 14h30 e as 16h, na Biblioteca Álvaro de Campos. Cada sessão terá uma duração aproximada de 90 minutos. Sob o mote Mais do que ler poesia é partilhá-la com amor, a iniciativa procura criar uma relação positiva e descontraída com a leitura, especialmente junto de crianças que revelam menor confiança na leitura em voz alta ou cujos hábitos de leitura estão menos consolidados. A participação é gratuita, mas sujeita à inscrição prévia limitada a 20 participantes. Sabendo mais, na Biblioteca Municipal Verde Campos ou no site e redes sociais do município. O Museu do Traje, em São Brás de Alportel, acolhe Noite do Alentejo, 12 de setembro, com artesanato, gastronomia, costumes e cantares. A participação do Grupo da Balada de Beja, o Grupo Coral Etnográfico Vila Nova de São Bento e o Grupo Ventos Alentejanos de Ferreira do Alentejo. É a partir das 6 da tarde, no Museu do Traje, em São Brás de Alportel, uma organização da Junta de Freguesia de São Brás de Alportel. Mercadinhos de Castro Marim, Odeleite e Azinhal decorrem mensalmente. O Mercadinho na Aldeia, em Odeleite, decorre no primeiro domingo de cada mês, enquanto em Castro Marim acontece no segundo sábado do mês, ao mesmo tempo que a Feira das Velharias. No Azinhal, há mercado no último domingo do mês. Feira Franca Anual de Santo Estevão acontece de 18 a 20 de setembro. Na sexta-feira, dia 18, atuação do grupo de cantares Vozes do Barrocal, baile com Silvino Campos e concerto com os Íris. Sábado, dia 19, grupo de cantares Lado a Lado, baile com o do Reflexo e o concerto de Rosinha. No domingo, dia 20, grupo de cantares Pérolas do Gilão, baile com Tons de Baile e o concerto de Léo e Leandro. Organização da Junta de Freguesia de Santo Estevão. Feira Franca Anual, de 18 a 20 de setembro. A celebração dos 29 anos do Grupo de Música Popular Pérolas do Gilão contam com o Festival de Música Popular. Acontece dia 13 de dezembro, a partir das 3 da tarde, no Teatro Municipal António Pinheiro, com entradas livres. A participação de Vozes do Barrocal de São Brás de Alportel, Lírios do Campo de São Marcos de Campo de Reguengos, Grupo 1º de Maio de Palmela e o Grupo de Música Popular Pérolas do Gilão de Tavira. As entradas são livres. É a celebração do 29º aniversário do Grupo de Música Popular Pérolas do Gilão, 13 de setembro, 3 da tarde, no Teatro Municipal de Tavira. Festa em honra de Nossa Senhora da Saúde e São Luís, dias 12 e 13 de setembro, no sítio de São Marcos a Seca, organização da Comissão de Festas de Nossa Senhora da Saúde e Paróquia de Tavira. Sábado, dia 12, torneio de petanca, largada de porcos, baile com o Grupo Gerações e atuação de Tânia. Domingo, dia 13 de setembro, a partir das 5h30 da tarde, Eucaristia Solene, às 6h30, procissão em honra de Nossa Senhora da Saúde e São Luís, acompanhada pela banda de Tavira. Às 20h, atuação da fadista Teresa Viola, acompanhada dos músicos Zé Pinto e Jorge Pinto. Seguir-se-á baile com os Acorde Anima. É a festa em honra de Nossa Senhora da Saúde e São Luís, dias 12 e 13 de setembro, sítio de São Marcos, a Seca, Tavira. Por Tavira, até 30 de dezembro, exposição permanente Judeus em Tavira, fragmentos de uma história para visitar no núcleo islâmico do Museu Municipal. Até o final de setembro, mostras de artesanato que acontecem diariamente entre o Jardim da Lagoa e o Jardim das Palmeiras. Até 24 de outubro, exposição Uma Árvore, da autoria de Daniel Moreira e Rita Castro Neves, para visitar no Museu Municipal de Tavira, Palácio da Galeria.
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6: Boa noite, são 5 horas e 6 minutos. A continuação de uma ótima noite, de uma ótima madrugada. Obrigado pela sua companhia aí desse lado. Vamos consigo até às 7 da manhã.

Uma vez mais a todos, muito boa noite, uma excelente madrugada. Obrigado pela sua companhia e pela sua preferência. Eu sou o Jorge Sampaio e, como sempre, vou consigo até às 7 da manhã.

Boa noite, são 5 horas e 24 minutos. Até às 7 da manhã, a continuação de uma ótima madrugada. Obrigado pela boleia que nos vai dando.

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1: Vamos assim, nesta madrugada, até às 7 da manhã. Continuação de uma ótima noite. Para si que está a trabalhar tal como nós, então aproveite-a da melhor forma. Bom descanso, se for caso disso.

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1: Onde quer que esteja, para si, a continuação de uma ótima madrugada e uma ótima noite na companhia da Gilão FM. Até às 7 da manhã, como habitualmente acontece, com Jorge Sampaio.

0: Bom dia, são 6 horas.
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2: A previsão do estado do tempo para esta quarta-feira, dia 9 de setembro, aponta para céu pouco nublado ou limpo, apresentando períodos de maior nebulosidade até ao meio da manhã. Vento fraco a moderado do quadrante norte, soprando por vezes forte na faixa costeira ocidental a partir da tarde e nas terras altas. Há uma pequena descida da temperatura máxima no interior norte e centro e na região sul do país. O mar na costa sul com ondas inferiores a 1 metro, a temperatura da água do mar ronda entre os 20 e os 22 graus. A temperatura máxima prevista para Tavira para esta quarta-feira aponta para os 31 graus.
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2: Bem-vindos. É uma notícia da Agência Lusa. O Sindicato dos Médicos da Zona Sul denunciou a falta de hematologistas no Algarve e no Baixo Alentejo, afirmando que apenas uma médica assegura o serviço nas duas regiões. Segundo o sindicato, a médica trabalha em prestação de serviço, sem contrato de trabalho e enfrenta uma elevada carga de trabalho. A estrutura sindical critica também a falta de vagas carenciadas para a especialidade nos concursos médicos de 2025-2026. A OLS do Algarve, no entanto, contesta os números apresentados pelo sindicato. Segundo o seu presidente, existem 4 hematologistas em prestação de serviço na região, embora uma esteja atualmente ausente por gravidez. O responsável adiantou ainda que foram abertas 2 vagas de hematologia para o Algarve e que 2 médicas prestadoras de serviço concorreram às mesmas. No Hospital de Beja, o LS do Baixo Alentejo confirmou que existe atualmente apenas uma hematologista proveniente do Algarve, estando a ser negociado o reforço das horas de consulta. O LS do Alentejo Central esclareceu que o Hospital de Évora conta, além da especialista residente, com 3 médicos de hematologia que se deslocam à unidade 2 vezes por mês desde março. O sindicato anunciou que vai levar a situação à Ordem dos Médicos e à Direção Executiva do Serviço Nacional de Saúde, além de pedir uma reunião com a administração da OLS Algarve. Em Tavira, o Museu Municipal de Tavira promove a exposição Uma Árvore, com uma nova visita guiada no próximo dia 12 de setembro, ou seja, este sábado a partir das 10h30 da manhã, conduzida pela curadora Ana Anacleto. O projeto artístico, da autoria de Daniel Moreira e Rita Castro Neves, parte da história de uma alfarrobeira com mais de 600 anos, situada em Moncarapaz, para explorar temas como a natureza, a memória e o território algarvio. Durante a visita, os participantes poderão conhecer o processo de investigação e criação que esteve na origem da exposição, desenvolvida ao longo de 3 anos. A exposição é gratuita e os interessados deverão preencher o formulário antes de visitar esta exposição, que é no próximo sábado, a partir das 10h30 da manhã. Em Lagos, o município aprovou o programa de apoio ao desporto para a nova temporada 2026-2027. Com um investimento previsto de 2,5 milhões de euros, o programa pretende apoiar as associações e clubes desportivos do concelho e promover o desenvolvimento das diferentes modalidades. Os apoios incluem financiamentos, cedência gratuita de instalações e transportes municipais, além de apoio técnico e logístico para as atividades e eventos. Estão também previstos apoios para a realização de eventos, inovação e patrocínio desportivo. Em comunicado, a autarquia avança com o PAD de 2026-2027, procura responder às diferentes necessidades das entidades esportivas e contempla apoio financeiro e não financeiro, abrangendo áreas como a atividade federativa e associativa, a construção e apetrechamento, a realização de eventos, a inovação e o patrocínio desportivo. No programa de 2025-2026 foram analisadas 47 candidaturas, correspondentes a 41 entidades coletivas e 6 individuais. Foram formalizados 47 contratos de programa, num total de 1,8 milhões de euros em apoios financeiros. De acordo com o município, o período de candidaturas decorre até 15 de outubro, devendo as entidades interessadas apresentar a respectiva candidatura através da plataforma disponibilizada para o efeito. É uma notícia do jornal online Sul Informação. A transferência da gestão do cais comercial de Faro para o município vai ser oficializada no próximo dia 18 de setembro. A infraestrutura, que está praticamente sem atividade regular há cerca de uma década, deverá ser transformada numa nova marina e num novo espaço dedicado ao turismo, à cultura e à investigação. O anúncio foi feito pelo presidente da Câmara de Faro, António Pina, durante o discurso do dia do município realizado em Bordeira. O autarca referiu que no dia 18 será assinada a passagem da posse de infraestrutura para a gestão municipal e esta transferência será o primeiro passo para a concretização do projeto Abmar, que pretende criar uma das melhores marinas naturais do país, afirma o presidente da Câmara de Faro. O projeto prevê espaço para cerca de 500 embarcações, além de um eco-hotel, um centro náutico, estacionamento, uma praia de maré, um centro de exposições e áreas destinadas à investigação académica. Para o presidente de Faro, António Pina, o projeto vai além da componente turística. No fundo, isto é turismo, mas também património e cultura. É pegar na história do concelho e transformá-la em valor, sem transformar num produto vazio. Segundo o presidente da Câmara de Faro, o projeto está quase pronto e o próximo passo será avançar com o estudo de impacto ambiental que deverá começar dentro de um mês ou dois, citação do presidente da Câmara de Faro. A autarquia pretende apresentar posteriormente o projeto às várias entidades competentes para obter os respectivos pareceres. A transferência da gestão acontece depois da criação de uma comissão responsável pela elaboração de um relatório que serviu de base à preparação do protocolo entre a Câmara de Faro e a autoridade portuária. A valorização do cais comercial está também prevista na estratégia Portos 5+, aprovada pelo Governo em julho de 2025. O documento aponta para a transformação do espaço no local destinado a atividades náuticas, recreativas e de economia azul, em articulação com o município de Faro. A ideia de transformar o cais comercial de Faro não é, contudo, recente. Em 2017, o Centro de Ciências do Mar apresenta uma proposta para uma intervenção de fundo no espaço que previa a instalação da sua sede, áreas de investigação e uma componente turística, incluindo uma nova marina e unidades hoteleiras.
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2: Quarteira prepara-se para receber mais uma edição da Marcha Corrida da Batata Doce no dia 4 de outubro, como partida marcada para as 10 da manhã na Praça do Mar. A iniciativa, destinada a participantes de todas as idades, terá dois percursos, um de 5 e um de 10 km, pretendendo promover a prática de exercício físico, o convívio e a tradição local. O presidente da Junta de Freguesia de Quarteira, João Romão, destaca que esta é uma iniciativa que já faz parte da tradição. O autarca deixou convite tanto aos amantes da corrida como a quem prefere caminhar, sublinhando a aposta da freguesia na promoção do desporto e na adoção de estilos de vida e comportamentos saudáveis. O programa começa às 9:30 da manhã com uma sessão de aquecimento e no final da marcha os participantes poderão contar com a tradicional distribuição de batata doce assada. As inscrições são gratuitas e obrigatórias e podem ser feitas presencialmente na Junta de Freguesia de Quarteira ou através do formulário disponível no site da autarquia. A iniciativa é organizada pela Junta de Freguesia de Quarteira em parceria com a Câmara Municipal de Loulé, integrando o calendário regional de marcha e corrida do Algarve do Instituto Português do Desporto e da Juventude. Em Cacelva, uma colisão entre um automóvel e uma motorizada provocou na tarde de segunda-feira uma vítima mortal. Segundo avançou ao Algarve Primeiro, fonte do Comando Subregional de Emergência e Proteção Civil do Algarve, o acidente ocorreu num cruzamento da Estrada Nacional 125 para a Manta Rota, na freguesia de Vila Nova de Cacelva, concelho de Vila Real de Santo António. O óbito foi decorado no local pelo médico do INEM e o trânsito esteve cortado nos dois sentidos até por volta das 4:30 da tarde. Foram mobilizados para o local 24 operacionais, com 7 veículos dos bombeiros de Vila Real de Santo António e de Castro Marim, da GNR e um helicóptero do INEM. Antes de finalizarmos este bloco informativo, temos uma interrupção programada de abastecimento de água pela Empresa Municipal Tavira Verde. A Empresa Municipal Tavira Verde precede uma interrupção programada de abastecimento de água entre as 14 e as 18 horas de dia 9 de setembro, ou seja, amanhã, esta quarta-feira, na urbanização Estrada da Fonte para beneficiação de infraestruturas. É na freguesia de Tavira, afetará o caminho municipal 1350, a estrada municipal 508, a rua Maria de Lourdes Pintacilgo e a rua da Cruz Vermelha Portuguesa. Para mais informações e consulta detalhada do mapa das zonas afetadas, devem os interessados visitar o website da Tavira Verde na secção de alertas e comunicados.
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4: Bom dia, são 6 horas e 10 minutos. A continuação de uma boa madrugada na companhia da Gelão FM.

Bom dia, são 6:27. A continuação de uma ótima noite, de uma ótima madrugada. Obrigado pela sua companhia aí desse lado. Vamos consigo até às 7 da manhã.

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1: Obrigado pela sua companhia e pela sua preferência. Continuação de uma ótima madrugada e uma ótima noite na companhia da Gilão FM. Até às 7 da manhã, como habitualmente acontece, com Jorge Sampaio.

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1: Obrigado pela sua companhia e pela sua preferência. Espero que esteja a gostar da nossa escolha musical. Eu sou o Jorge Sampaio e, como sempre, vou consigo até às 7 da manhã.

0: Bom dia, são 7 horas.
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2: A previsão do estado do tempo para esta quarta-feira, dia 9 de setembro, aponta para céu pouco nublado ou limpo, apresentando períodos de maior nebulosidade até ao meio da manhã. Vento fraco a moderado do quadrante norte, soprando por vezes forte na faixa costeira ocidental a partir da tarde e nas terras altas. Há uma pequena descida da temperatura máxima no interior norte e centro e na região sul do país. O mar na costa sul com ondas inferiores a 1 metro, a temperatura da água do mar ronda entre os 20 e os 22 graus. A temperatura máxima prevista para Tavira para esta quarta-feira aponta para os 31 graus.
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3: A Biblioteca Municipal Álvaro de Campos promove durante o mês de março o projeto Poesia em Boa Companhia, iniciativa que junta livros, poesia e cães para proporcionar às crianças uma experiência diferente de leitura e partilha. É destinada a crianças dos 9 aos 13 anos. O projeto pretende promover o gosto pela leitura, reforçar a confiança na leitura em voz alta e criar um ambiente de maior bem-estar e descontração durante as sessões. Inspirado em programas internacionais de leitura assistida por cães, o Poesia em Boa Companhia adapta esta abordagem à realidade da Biblioteca Municipal, numa parceria com a Unidade de Bem-Estar e Saúde Animal, a UBESA. As sessões conjugam momentos de preparação da leitura, leitura expressiva, interação com cães, acompanhados por técnicos da UBESA. Ao longo do mês de setembro estão previstas 4 sessões, nos dias 9, 16, 23 e 30, entre as 14h30 e as 16 horas na Biblioteca Álvaro de Campos. Cada sessão terá uma duração aproximada de 90 minutos. Sob o mote Mais do que ler poesia é partilhá-la com amor, a iniciativa procura criar uma relação positiva e descontraída com a leitura, especialmente junto de crianças que revelam menor confiança na leitura em voz alta ou cujos hábitos de leitura estão menos consolidados. A participação é gratuita, mas sujeita à inscrição prévia limitada a 20 participantes. Sabendo mais, na Biblioteca Municipal Verde Campos ou no site e redes sociais do município. O Museu do Traje, em São Brás de Alportel, acolhe Noite do Alentejo, 12 de setembro, com artesanato, gastronomia, costumes e cantares. A participação do Grupo da Balada de Beja, o Grupo Coral Etnográfico Vila Nova de São Bento e o Grupo Ventos Alentejanos de Ferreira do Alentejo. É a partir das 6 da tarde, no Museu do Traje, em São Brás de Alportel, uma organização da Junta de Freguesia de São Brás de Alportel. Mercadinhos de Castro Marim, Odeleite e Azinhal decorrem mensalmente. O Mercadinho na Aldeia, em Odeleite, decorre no primeiro domingo de cada mês, enquanto em Castro Marim acontece no segundo sábado do mês, ao mesmo tempo que a Feira das Velharias. No Azinhal, há mercado no último domingo do mês. Feira Franca Anual de Santo Estevão acontece de 18 a 20 de setembro. Na sexta-feira, dia 18, atuação do grupo de cantares Vozes do Barrocal, baile com Silvino Campos e concerto com os Íris. Sábado, dia 19, grupo de cantares Lado a Lado, baile com o do Reflexo e o concerto de Rosinha. No domingo, dia 20, o grupo de cantares Pérolas do Gilão, baile com Tons de Baile e o concerto de Léo e Leandro. Organização da Junta de Freguesia de Santo Estevão. Feira Franca Anual, de 18 a 20 de setembro. A celebração dos 29 anos do Grupo de Música Popular Pérolas do Gilão contam com o Festival de Música Popular. Acontece dia 13 de dezembro, a partir das 3 da tarde, no Teatro Municipal António Pinheiro, com entradas livres. A participação de Vozes do Barrocal de São Brás de Alportel, Íris do Campo de São Marcos de Campo de Reguengos, Grupo 1º de Maio de Palmela e o Grupo de Música Popular Pérolas do Gilão de Tavira. As entradas são livres. É a celebração do 29º aniversário do Grupo de Música Popular Pérolas do Gilão, 13 de setembro, 3 da tarde, no Teatro Municipal de Tavira. Festa e honra de Nossa Senhora da Saúde e São Luís, dias 12 e 13 de setembro, no sítio de São Marcos, a Seca, organização da Comissão de Festas de Nossa Senhora da Saúde e Paróquia de Tavira. Sábado, dia 12, torneio de petanca, largada de porcos, baile com o Grupo Gerações e atuação de Tânia. Domingo, dia 13 de setembro, a partir das 5h30 da tarde, Eucaristia Solene, às 6h30, procissão em honra de Nossa Senhora da Saúde e São Luís, acompanhada pela banda de Tavira. Às 20h, atuação da fadista Teresa Viola, acompanhada dos músicos Zé Pinto e Jorge Pinto. Seguir-se-á baile com os Acorde Anima. É a festa em honra de Nossa Senhora da Saúde e São Luís, dias 12 e 13 de setembro. Sítio de São Marcos, a Seca, Tavira. Por Tavira, até 30 de dezembro, exposição permanente Judeus em Tavira, fragmentos de uma história, para visitar no núcleo islâmico do Museu Municipal. Até o final de setembro, mostras de artesanato, que acontecem diariamente entre o Jardim da Lagoa e o Jardim das Palmeiras. Até 24 de outubro, exposição Uma Árvore, da autoria de Daniel Moreira e Rita Castro Neves, para visitar no Museu Municipal de Tavira, Palácio da Galeria.
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8: São 7 horas e 6 minutos. Tenha uma ótima quarta-feira.

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0: Bom dia, são 8 horas.
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3: A previsão do estado do tempo para esta quarta-feira, dia 9 de setembro, aponta para céu pouco nublado ou limpo, apresentando períodos de maior nebulosidade até ao meio da manhã. Vento fraco a moderado do quadrante norte, soprando por vezes forte na faixa costeira ocidental a partir da tarde e nas terras altas. Há uma pequena descida da temperatura máxima no interior norte e centro e na região sul do país. O mar na costa sul com ondas inferiores a 1 metro, a temperatura da água do mar ronda entre os 20 e os 22 graus. A temperatura máxima prevista para Tavira para esta quarta-feira aponta para os 31 graus.
1: Já a seguir, as notícias.
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3: Bem-vindos. É uma notícia da Agência Lusa. O Sindicato dos Médicos da Zona Sul denunciou a falta de hematologistas no Algarve e no Baixo Alentejo, afirmando que apenas uma médica assegura o serviço nas duas regiões. Segundo o sindicato, a médica trabalha em prestação de serviço, sem contrato de trabalho e enfrenta uma elevada carga de trabalho. A estrutura sindical critica também a falta de vagas carenciadas para a especialidade nos concursos médicos de 2025-2026. A UELS do Algarve, no entanto, contesta os números apresentados pelo sindicato. Segundo o seu presidente, existem 4 hematologistas em prestação de serviços na região, embora uma esteja atualmente ausente por gravidez. O responsável adiantou ainda que foram abertas 2 vagas de hematologia para o Algarve e que 2 médicas prestadoras de serviço concorreram às mesmas. No Hospital de Beja, o ULS do Baixo Alentejo confirmou que existe atualmente apenas uma hematologista proveniente do Algarve, estando a ser negociado o reforço das horas de consulta. A ULS do Alentejo Central esclareceu que o Hospital de Évora conta, além da especialista residente, com 3 médicos de hematologia que se deslocam à unidade 2 vezes por mês desde março. O sindicato anunciou que vai levar a situação à Ordem dos Médicos e à Direção Executiva do Serviço Nacional de Saúde, além de pedir uma reunião com a administração da ULS Algarve. Em Tavira, o Museu Municipal de Tavira promove a exposição Uma Árvore, com uma nova visita guiada no próximo dia 12 de setembro, ou seja, este sábado a partir das 10h30 da manhã, conduzida pela curadora Ana Anacleto. O projeto artístico, da autoria de Daniel Moreira e Rita Castro Neves, parte da história de uma alfarrobeira com mais de 600 anos, situada em Moncrapaz, para explorar temas como a natureza, a memória e o território algarvio. Durante a visita, os participantes poderão conhecer o processo de investigação e criação que esteve na origem da exposição, desenvolvida ao longo de 3 anos. A exposição é gratuita e os interessados deverão preencher o formulário antes de visitar esta exposição, que é no próximo sábado, a partir das 10h30 da manhã. Em Lagos, o município aprovou o programa de apoio ao desporto para a nova temporada 2026-2027. Com um investimento previsto de 2,5 milhões de euros, o programa pretende apoiar as associações e clubes desportivos do concelho e promover o desenvolvimento das diferentes modalidades. Os apoios incluem financiamento, cedência gratuita de instalações e transportes municipais, além de apoio técnico e logístico para as atividades e eventos. Estão também previstos apoios para a realização de eventos, inovação e patrocínio desportivo. Em comunicado, a autarquia avança com o PAD 2026-2027, procura responder às diferentes necessidades das entidades esportivas e contempla apoio financeiro e não financeiro, abrangendo áreas como a atividade federativa e associativa, a construção e apetrechamento, a realização de eventos, a inovação e o patrocínio desportivo. No programa de 2025-2026 foram analisadas 47 candidaturas, correspondentes a 41 entidades coletivas e 6 individuais. Foram formalizados 47 contratos de programa, num total de 1,8 milhões de euros em apoios financeiros. De acordo com o município, o período de candidaturas decorre até 15 de outubro, devendo as entidades interessadas apresentar a respectiva candidatura através da plataforma disponibilizada para o efeito. É uma notícia do jornal online Sul Informação. A transferência da gestão do cais comercial de Faro para o município vai ser oficializada no próximo dia 18 de setembro. A infraestrutura, que está praticamente sem atividade regular há cerca de uma década, deverá ser transformada numa nova marina e num novo espaço dedicado ao turismo, à cultura e à investigação. O anúncio foi feito pelo presidente da Câmara de Faro, António Pina, durante o discurso do dia do município realizado em Bordeira. O autarca referiu que no dia 18 será assinada a passagem da posse de infraestrutura para a gestão municipal e esta transferência será o primeiro passo para a concretização do projeto Abmar, que pretende criar uma das melhores marinas naturais do país, afirma o presidente da Câmara de Faro. O projeto prevê espaço para cerca de 500 embarcações, além de um eco-hotel, um centro náutico, estacionamento, uma praia de maré, um centro de exposições e áreas destinadas à investigação académica. Para o presidente de Faro, António Pina, o projeto vai além da componente turística. No fundo, isto é turismo, mas também património e cultura. É pegar na história do concelho e transformá-la em valor, sem transformar num produto vazio. Segundo o presidente da Câmara de Faro, o projeto está quase pronto e o próximo passo será avançar com o estudo de impacto ambiental que deverá começar dentro de um mês ou dois, citação do presidente da Câmara de Faro. A autarquia pretende apresentar posteriormente o projeto às várias entidades competentes para obter os respectivos pareceres. A transferência da gestão acontece depois da criação de uma comissão responsável pela elaboração de um relatório que serviu de base à preparação do protocolo entre a Câmara de Faro e a autoridade portuária. A valorização do cais comercial está também prevista na estratégia Portos 5+, aprovada pelo Governo em julho de 2025. O documento aponta para a transformação do espaço no local destinado a atividades náuticas, recreativas e de economia azul, em articulação com o município de Faro. A ideia de transformar o cais comercial de Faro não é, contudo, recente. Em 2017, o Centro de Ciências do Mar apresentou uma proposta para uma intervenção de fundo no espaço que previa a instalação da sua sede, áreas de investigação e uma componente turística, incluindo uma nova marina e unidades hoteleiras.
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3: Quarteira prepara-se para receber mais uma edição da Marcha Corrida da Batata Doce no dia 4 de outubro, como partida marcada para as 10 da manhã na Praça do Mar. A iniciativa, destinada a participantes de todas as idades, terá dois percursos, um de 5 e um de 10 km, pretendendo promover a prática de exercício físico, o convívio e a tradição local. O presidente da Junta de Freguesia de Quarteira, João Romão, destaca que esta é uma iniciativa que já faz parte da tradição. O autarca deixou convite tanto aos amantes da corrida como a quem prefere caminhar, sublinhando a aposta da freguesia na promoção do desporto e na adoção de estilos de vida e comportamentos saudáveis. O programa começa às 9:30 da manhã com uma sessão de aquecimento e no final da marcha os participantes poderão contar com a tradicional distribuição de batata doce assada. As inscrições são gratuitas e obrigatórias e podem ser feitas presencialmente na Junta de Freguesia de Quarteira ou através do formulário disponível no site da autarquia. A iniciativa é organizada pela Junta de Freguesia de Quarteira em parceria com a Câmara Municipal de Loulé, integrando o calendário regional de marcha e corrida do Algarve do Instituto Português do Desporto e da Juventude. Em Cacelva, uma colisão entre um automóvel e uma motorizada provocou na tarde de segunda-feira uma vítima mortal. Segundo avançou ao Algarve Primeiro, fonte do Comando Subregional de Emergência e Proteção Civil do Algarve, o acidente ocorreu num cruzamento da Estrada Nacional 125 para a Manta Rota, na freguesia de Vila Nova de Cacelva, concelho de Vila Real de Santo António. O óbito foi decorado no local pelo médico do INEM e o trânsito esteve cortado nos dois sentidos até por volta das 4:30 da tarde. Foram mobilizados para o local 24 operacionais, com 7 veículos dos bombeiros de Vila Real de Santo António e de Castro Marim, da GNR e um helicóptero do INEM. Antes de finalizarmos este bloco informativo, temos uma interrupção programada de abastecimento de água pela Empresa Municipal Tavira Verde. A Empresa Municipal Tavira Verde procede uma interrupção programada de abastecimento de água entre as 14 e as 18 horas de dia 9 de setembro, ou seja, amanhã, esta quarta-feira, na urbanização Estrada da Fonte para beneficiação de infraestruturas. É na freguesia de Tavira, afetará o caminho municipal 1350, a estrada municipal 508, a rua Maria de Lourdes Pinta Silgo e a rua da Cruz Vermelha Portuguesa. Para mais informações e consulta detalhada do mapa das zonas afetadas, devem os interessados visitar o website da Tavira Verde na secção de alertas e comunicados.
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10: São 8 horas e 12 minutos. Tenha uma ótima quarta-feira.

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1: Eu sou a Rica, saúde, o apontamento semanal da Rádio Gilão com os técnicos profissionais do Centro de Saúde. Hoje contamos com a colaboração da doutora Vera Pereira. É psicóloga do projeto GASMI. Bem-vinda, doutora Vera.
2: Obrigada, é um prazer uma vez mais estar aqui convosco numa iniciativa do GASMI, Grupo de Apoio à Saúde Mental Infantil para a Comunidade.
1: E hoje vamos aqui falar do período escolar, para férias escolares. Com certeza que culturalmente assumimos que as férias de verão são um remédio para o stress acumulado no ano letivo. No entanto, parece que em consulta surgem às vezes notas de que estes meses de verão, nos quais as crianças e os adolescentes conseguem desafios muito específicos. O que é que acontece, no fundo, doutora Vera, à mente de uma criança quando a escola fecha portas? Ou seja, parece que se sai do período dito normal, de tudo ali regular, horas de entrada, saída. O que é que acontece então a estas crianças, ou às crianças em geral?
2: Ora, exatamente, quando chegam as férias escolares, não é? Assumo aqui particular importância que seja feita uma transição adequada, não é? deste período escolar. E o senso comum diz-nos que a ausência de testes, de horários rígidos, até se deveria de alguma forma traduzir-se num bem-estar quase automático. Mas aquilo que encontrarmos, até a nível de literatura, né, e também encontramos em gabinete, é que, portanto, o que há a nível da psicologia de desenvolvimento contradiz um bocadinho esta visão simplista. Isto porquê? Porque as rotinas estruturadas funcionam como uma segurança, como um suporte, não é? Um suporte para quê? Para o cérebro que está em desenvolvimento. A rotina escolar vai dar à criança ou adolescente previsibilidade, não é? Então sabe a que horas acorda, quando come, não é? Quando socializa, quando descansa, e tudo isto vai reduzir drasticamente a ansiedade, não é? Porque vai ser securizante para as nossas crianças. E quando chega o mês de julho, não é? Julho e agosto, isto desaparece de um dia para o outro e durante um período longo, não é? Contrariamente ao que acontece nas outras interrupções letivas. E embora haja um alívio do cansaço provocado precisamente por esta rotina escolar, não é? Todos sabemos como é que os nossos meninos e meninas estão no final do ano letivo. Portanto, o cansaço é evidente. Mas embora este alívio seja inicialmente, este cansaço seja inicialmente positivo, há uma ausência prolongada de estrutura, e aqui estamos a falar de férias de quase 3 meses, não é? De uma interrupção de quase 3 meses, a ausência prolongada desta estrutura e de desafios também cognitivos, não é? Pode desencadear aqui alguma desregulação emocional. Porquê? Porque muitas vezes as crianças não gerem bem uma liberdade total e não estruturada. Sentem-se perdidas, o que se traduz muitas vezes em irritabilidade, birras ou até mesmo apatia. Portanto, o primeiro passo para os pais é perceberem que a quebra de rotinas não é apenas deixar dormir mais um bocadinho. É uma alteração profunda na organização interna da criança e do adolescente.
1: Ora bem, e há também a questão dos amigos, não é? Na escola, os miúdos estão juntos todos os dias. Nas férias, sobretudo se os pais continuam a trabalhar, esse contacto perde-se.
2: Pois, com certeza. O isolamento social é um dos fatores de risco mais documentados na literatura para o desenvolvimento, por exemplo, de episódios depressivos na adolescência. Durante o ano letivo, a escola acaba por funcionar como a principal plataforma de socialização, sendo que o sentimento de pertença a um grupo de pares é um fator protetor crucial contra algumas problemáticas, tanto na infância como na adolescência, não é? Que então aí assume um papel ainda de maior relevância. E quando as férias chegam, o suporte do grupo de amigos, não é? Portanto, do grupo de pares, esbate-se. E sabemos que nem todas as famílias, não é? Nem todos os jovens têm capacidade financeira ou logística para frequentar campos de férias ou para manter contactos regulares, não é? Combinar, fazer uma determinada atividade com os amigos. Então, o que é que acaba por acontecer? O jovem passa a estar mais tempo sozinho em casa. E há investigações que apontam para uma relação maior, para uma relação entre maiores níveis de solidão nas férias e depois índices mais elevados de ansiedade, assim como dificuldades de autoestima. Há aqui um outro fator invisível que importa salvaguardar, que é a perda de recursos de saúde mental baseados na escola. Isto porquê? Porque muitas crianças, essencialmente mais vulneráveis ou com necessidades específicas, têm suporte dos psicólogos escolares, de assistentes sociais, de professores de apoio e de outros terapeutas, não é? Para a sua regulação e monitorização emocional diária. E o que acaba por acontecer é que quando a escola fecha, termina também o acesso a esta rede de segurança. Portanto, já não têm psicólogos, já não têm pessoas de apoio, já não têm as terapias. E muitas famílias, infelizmente, não conseguem replicar este suporte, não é? Durante o período de interrupção letiva. Não conseguem replicá-lo no setor privado por causa dos custos que isso acarreta. Então, as crianças e os jovens ficam literalmente desamparados, tanto nas suas angústias como nas suas dificuldades.
1: Entretanto, agora um tema que tira o sono a qualquer um dos pais, pai ou mãe, o uso descontrolado dos ecrãs, telemóveis durante as férias. Como é que isto se liga à saúde mental? Portanto, fica no fundo essa questão, eles não estão a fazer outras coisas, não têm companhia, não têm os amigos. Os ecrãs.
2: Muitas vezes não têm possibilidade de frequentar campos de férias também. Então, os ecrãs acabam, infelizmente, por ser o monitor deste espaço que se constitui, não é? Como grande e como absorvente. E isto liga-se de forma direta e automática. Sem horários escolares, o que acontece muitas vezes é uma inversão total do ciclo circadiano, ou seja, do nosso relógio biológico. Principalmente os adolescentes, mas também acontece com as crianças, acabam por ficar acordados até tarde. Muitas vezes até às tantas da manhã, não é? E depois dormem. Às vezes dormem e um dos períodos do dia, não é? A parte da manhã, acaba por desaparecer. Acordam muitas vezes ao meio-dia para almoçar. O aumento do tempo de ecrã não estruturado, aliado à privação de sono, como sabemos, está fortemente correlacionado com a subida, não é, de sintomas depressivos e muitas vezes até de manifestação de comportamentos autolesivos, não é, nos jovens. E como já falamos também em programas anteriores, no excesso desta exposição, não é, muitas vezes resultante do excesso de exposição em período noturno, há uma diminuição da produção de melatonina. E sem melatonina, o sono perde a sua qualidade reparadora. Então, um cérebro adolescente privado de sono perde a capacidade de processar emoções, o que resulta em impulsividade, agressividade e labilidade emocional durante o dia.
1: Ora, perante este cenário, o que é que devem os pais, os avós, os tios, os familiares, nestes meses de férias, fazer para proteger as crianças?
2: Ora, o segredo não é transformar as férias numa extensão de uma escola militarizada, não é? Tem que haver horários e rotinas para tudo. Mas sim, tentarem de alguma forma, e dentro daquilo que lhes for possível, implementar o conceito de uma rotina flexível. Sendo que quando falamos de rotina flexível, esta deve assentar em alguns pilares. Nomeadamente, é necessário haver âncoras temporais. O que é que queremos dizer com isto? Não temos que exigir, não é, à criança ou adolescente que acorde às 7h30, não é? Porque já não vai ter aulas às 8h. Mas é importante estabelecer um limite saudável, por exemplo, 9h30, 10 horas, não é? Porque é um limite que mantém o ritmo biológico estável. Também os horários das refeições, por exemplo, devem continuar a ser balizados. É importante ter em conta também a promoção da atividade física ao ar livre, por exemplo, incentivar caminhadas, natação ou passeios de bicicleta logo pela manhã. A criação de zonas livres dos ecrãs, por exemplo, o quarto. O quarto é importante que seja transformado num santuário de descanso, não é? À noite, os telemóveis, as consolas podem ficar noutra divisão, por exemplo, na sala, e a família pode substituir o ecrã por leitura ou até mesmo por jogos de tabuleiro em família. Outro fator muito importante é que as famílias consigam validar o tédio, porque os pais de hoje sofrem de uma ansiedade terrível quando ouvem os filhos a dizer estou a apanhar uma seca, não tem nada para fazer. Parece que têm que encher todos os segundos, não é, do horário da criança, do adolescente. E o tédio é saudável e é necessário para o desenvolvimento neurológico. Não é necessário preencher cada minuto do dia das crianças ou dos adolescentes com atividades ou com ecrãs. É importante que os deixemos gerir o espaço vazio, porque é aí que nasce a criatividade e a autonomia. E por último, não menos importante, o combate ativo ao isolamento, não é? Criar algumas oportunidades para que vejam os amigos. Pronto, se não for possível presencialmente todos os dias, estimular também atividades comunitárias, voluntariado jovem, não é? Possam frequentar alguns programas municipais, tempos livres. E se os pais notarem que mesmo com estas estratégias o jovem apresenta uma tristeza persistente, um isolamento social, alterações graves de apetite, agressividade, não é? Não devem hesitar em procurar um psicólogo ou um pedopsiquiatra. Prevenir acaba por ser sempre o melhor caminho. E o que é facto é que temos, se inicialmente as nossas crianças e adolescentes estão muito contentes, não é? E chegam-nos à consulta muito contentes porque vão entrar de férias, passado algumas semanas estão já ansiosos para que a escola comece.
1: No arranque das aulas. Amigos. É natural, é natural. Bem, aí estas dicas importantes relativamente a esta importância da transição deste período escolar e férias escolares. O que desejamos é que, efetivamente, como na proposta inicial referimos, seja um período para, não é, para quebrar rotinas, mas saudavelmente.
2: Exatamente. E saudavelmente passa precisamente por conseguir estabelecer uma tal rotina que seja flexível, mas que permita que a criança e que o adolescente, né, continuem a estar regulados e a manter os seus padrões de organização interna.
1: Que bem, que bela dica. Penso que sempre de acordo com os pais encarregados de educação que nos ouvem, para as crianças geral desejamos que sejam realmente umas boas férias retemperadoras e que voltem depois ainda mais fortes e firmes para mais um ano letivo. Doutora Vera, muito obrigada.
2: Obrigada pelo convite e que nestas férias as famílias consigam realmente desenvolver atividades para conseguirem ter tempo de qualidade com as suas crianças e com os seus adolescentes.
1: Sem dúvida. Obrigada e até breve.
2: Até breve.
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0: Bom dia, são 9 horas.
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3: Bem-vindos. É uma notícia da Agência Lusa. O Sindicato dos Médicos da Zona Sul denunciou a falta de hematologistas no Algarve e no Baixo Alentejo, afirmando que apenas uma médica assegura o serviço nas duas regiões. Segundo o sindicato, a médica trabalha em prestação de serviço, sem contrato de trabalho e enfrenta uma elevada carga de trabalho. A estrutura sindical critica também a falta de vagas carenciadas para a especialidade nos concursos médicos de 2025-2026. A OLS do Algarve, no entanto, contesta os números apresentados pelo sindicato. Segundo o seu presidente, existem 4 hematologistas em prestação de serviço na região, embora uma esteja atualmente ausente por gravidez. O responsável adiantou ainda que foram abertas 2 vagas de hematologia para o Algarve e que 2 médicas prestadoras de serviço concorreram às mesmas. No Hospital de Beja, o LIS do Baixo Alentejo confirmou que existe atualmente apenas uma hematologista proveniente do Algarve, estando a ser negociado o reforço das horas de consulta. O LIS do Alentejo Central esclareceu que o Hospital de Évora conta, além da especialista residente, com 3 médicos de hematologia que se deslocam à unidade 2 vezes por mês desde março. O sindicato anunciou que vai levar a situação à Ordem dos Médicos e à Direção Executiva do Serviço Nacional de Saúde, além de pedir uma reunião com a administração da ULS Algarve. Em Tavira, o Museu Municipal de Tavira promove a exposição Uma Árvore, com uma nova visita guiada no próximo dia 12 de setembro, ou seja, este sábado a partir das 10h30 da manhã, conduzida pela curadora Ana Anacleto. O projeto artístico, da autoria de Daniel Moreira e Rita Castro Neves, parte da história de uma alfarrobeira com mais de 600 anos, situada em Moncrapaz, para explorar temas como a natureza, a memória e o território algarvio. Durante a visita, os participantes poderão conhecer o processo de investigação e criação que esteve na origem da exposição, desenvolvida ao longo de 3 anos. A exposição é gratuita e os interessados deverão preencher o formulário antes de visitar esta exposição, que é no próximo sábado, a partir das 10h30 da manhã. Em Lagos, o município aprovou o programa de apoio ao desporto para a nova temporada 2026-2027. Com um investimento previsto de 2,5 milhões de euros, o programa pretende apoiar as associações e clubes desportivos do concelho e promover o desenvolvimento das diferentes modalidades. Os apoios incluem financiamento, cedência gratuita de instalações e transportes municipais, além de apoio técnico e logístico para as atividades e eventos. Estão também previstos apoios para a realização de eventos, inovação e patrocínio desportivo. Em comunicado, a autarquia avança com o PAD de 2026-2027, procura responder às diferentes necessidades das entidades esportivas e contempla apoio financeiro e não financeiro, abrangendo áreas como a atividade federativa e associativa, a construção e apetrechamento, a realização de eventos, a inovação e o patrocínio desportivo. No programa de 2025-2026 foram analisadas 47 candidaturas, correspondentes a 41 entidades coletivas e 6 individuais. Foram formalizados 47 contratos de programa, num total de 1,8 milhões de euros em apoios financeiros. De acordo com o município, o período de candidaturas decorre até 15 de outubro, devendo as entidades interessadas apresentar a respectiva candidatura através da plataforma disponibilizada para o efeito. É uma notícia do jornal online Sul Informação. A transferência da gestão do cais comercial de Faro para o município vai ser oficializada no próximo dia 18 de setembro. A infraestrutura, que está praticamente sem atividade regular há cerca de uma década, deverá ser transformada numa nova marina e num novo espaço dedicado ao turismo, à cultura e à investigação. O anúncio foi feito pelo presidente da Câmara de Faro, António Pina, durante o discurso do dia do município realizado em Bordeira. O autarca referiu que no dia 18 será assinada a passagem da posse de infraestrutura para a gestão municipal e esta transferência será o primeiro passo para a concretização do projeto Abmar, que pretende criar uma das melhores marinas naturais do país, afirma o presidente da Câmara de Faro. O projeto prevê espaço para cerca de 500 embarcações, além de um eco-hotel, um centro náutico, estacionamento, uma praia de maré, um centro de exposições e áreas destinadas à investigação académica. Para o presidente de Faro, António Pina, o projeto vai além da componente turística. No fundo, isto é turismo, mas também património e cultura. É pegar na história do concelho e transformá-la em valor, sem transformar num produto vazio. Segundo o presidente da Câmara de Faro, o projeto está quase pronto e o próximo passo será avançar com o estudo de impacto ambiental que deverá começar dentro de um mês ou dois, citação do presidente da Câmara de Faro. A autarquia pretende apresentar posteriormente o projeto às várias entidades competentes para obter os respectivos pareceres. A transferência da gestão acontece depois da criação de uma comissão responsável pela elaboração de um relatório que serviu de base à preparação do protocolo entre a Câmara de Faro e a autoridade portuária. A valorização do cais comercial está também prevista na estratégia Portos 5+, aprovada pelo Governo em julho de 2025. O documento aponta para a transformação do espaço no local destinado a atividades náuticas, recreativas e de economia azul, em articulação com o município de Faro. A ideia de transformar o cais comercial de Faro não é, contudo, recente. Em 2017, o Centro de Ciências do Mar apresenta uma proposta para uma intervenção de fundo no espaço que previa a instalação da sua sede, áreas de investigação e uma componente turística, incluindo uma nova marina e unidades hoteleiras.
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3: Quarteira prepara-se para receber mais uma edição da Marcha Corrida da Batata Doce no dia 4 de outubro, como partida marcada para as 10 da manhã na Praça do Mar. A iniciativa, destinada a participantes de todas as idades, terá dois percursos, um de 5 e um de 10 km, pretendendo promover a prática de exercício físico, o convívio e a tradição vocal. O presidente da Junta de Freguesia de Quarteira, João Romão, destaca que esta é uma iniciativa que já faz parte da tradição. O autarca deixou convite tanto aos amantes da corrida como a quem prefere caminhar, sublinhando a aposta da freguesia na promoção do desporto e na adoção de estilos de vida e comportamentos saudáveis. O programa começa às 9:30 da manhã com uma sessão de aquecimento e no final da marcha os participantes poderão contar com a tradicional distribuição de batata doce assada. As inscrições são gratuitas e obrigatórias e podem ser feitas presencialmente na Junta de Freguesia de Quarteira ou através do formulário disponível no site da autarquia. A iniciativa é organizada pela Junta de Freguesia de Quarteira em parceria com a Câmara Municipal de Loulé, integrando o calendário regional de marcha e corrida do Algarve do Instituto Português do Desporto e da Juventude. Em Cacelva, uma colisão entre um automóvel e uma motorizada provocou na tarde de segunda-feira uma vítima mortal. Segundo avançou ao Algarve Primeiro, fonte do Comando Subregional de Emergência e Proteção Civil do Algarve, o acidente ocorreu num cruzamento da Estrada Nacional 125 para a Manta Rota, na freguesia de Vila Nova de Cacelva, concelho de Vila Real de Santo António. O óbito foi decorado no local pelo médico do INEM e o trânsito esteve cortado nos dois sentidos até por volta das 4:30 da tarde. Foram mobilizados para o local 24 operacionais, com 7 veículos dos bombeiros de Vila Real de Santo António e de Castro Marim, da GNR e um helicóptero do INEM. Antes de finalizarmos este bloco informativo, temos uma interrupção programada de abastecimento de água pela Empresa Municipal Tavira Verde. A Empresa Municipal Tavira Verde procede a uma interrupção programada de abastecimento de água entre as 14 e as 18 horas de dia 9 de setembro, ou seja, amanhã, esta quarta-feira, na urbanização Estrada da Fonte para beneficiação de infraestruturas. É na freguesia de Tavira, afetará o caminho municipal 1350, a estrada municipal 508, a rua Maria de Lourdes Pinta Silva e a rua da Cruz Vermelha Portuguesa. Para mais informações e consulta detalhada do mapa das zonas afetadas, devem os interessados visitar o website da Tavira Verde na secção de alertas e comunicados.
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9: São 9 horas e 10 minutos. Tenha uma ótima quarta-feira.

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1: De hora de consultório do consumidor, o apontamento semanal da Rádio Gilão, em colaboração com a Delegação Regional do Algarve da DECO. Hoje contamos com a colaboração especial de Susana Correia. Bem-vinda, Susana, obrigada.
2: Obrigada.
1: E ainda por estes tempos falamos de viagens e a questão que se coloca hoje é se devemos ou não contratar um seguro de viagem.
2: É verdade, assim, falamos de férias, falamos de viagens, mas a verdade é que mesmo em férias ninguém está livre de uma situação de doença ou até de acidente, e aqui o seguro de viagem pode efetivamente ajudar, porque ele garante assistência médica e responsabilidade por danos a terceiros e também paga indemnizações em situações mais graves, como morte ou até invalidez. Mas a questão não é tanto perante a pertinência do seguro, mas sim se vale mesmo a pena e se deve mesmo contratar. A verdade é que há aqui que distinguir algumas situações. Se, por exemplo, o consumidor contratou um pacote turístico com uma agência, em princípio este pacote turístico inclui uma apólice de seguro de viagem. E, portanto, neste caso, o que aconselhamos é confirmar se as coberturas dos respectivos capitais são suficientes. Se, por outro lado, for um passeio na União Europeia ou até aqui na nossa vizinha Espanha, talvez baste levar o cartão europeu de seguro de doença, que é gratuito e que dá acesso aos serviços públicos de saúde no país onde estamos, neste caso na União Europeia, não é? Aqui o conselho é que se deve pedi-lo com antecedência, e pode ser online no site da Segurança Social Direta, e portanto basta ter esse cartão consigo, e que lá está, se estivermos em algum sítio, em algum país da União Europeia, e precisarmos de aceder aos hospitais, aos serviços públicos, acederemos a esses serviços como outro qualquer cidadão desse país. Bom, então agora extrapolando para um destino talvez um bocadinho mais exótico e sem um pacote turístico, efetivamente aqui parece que contratar um seguro de viagem com a cobertura de acidentes pessoais é sim já uma decisão mais acertada. Portanto, aqui em casa sente mais uma vez, a apólice vai pagar despesas de tratamento, a indemnização também, despesas médicas e assistência em viagem. Agora, antes de avançar mais uma vez, convém perceber se nós já não temos esta cobertura em algum outro serviço, por exemplo, para evitarmos aqui a duplicação de coberturas e estarmos a pagar por uma coisa que eventualmente podemos ter. E então eu aconselho assim, por exemplo, vermos quem tem um seguro de vida, e lembro que a maioria dos portugueses até contrata este tipo de seguro de vida quando faz o direito à habitação, portanto, convém também perceber se neste âmbito já não há lá uma cobertura de acidentes pessoais e que também sirva para as viagens, portanto, evitamos aqui contratar um seguro quando já vamos por aí, ou então também estes seguros ou estas coberturas também encontramos em alguns seguros associados a cartões de crédito. Portanto, eu diria que antes de avançarmos para a contratação, efetivamente descartar aqui, quer na situação dos cartões de crédito, quer no crédito à habitação, ou melhor, no seguro de vida, percebemos se existe ou não. Só aqui mais uma dica. Muitas vezes também quando compramos as viagens online de avião, também já podemos, ao mesmo tempo que compramos bilhetes de avião, também já fazer a reserva, adquirir um seguro de viagem, mas também caso queremos contratar diretamente com a seguradora, a maioria delas também já permite contratar diretamente, basta apenas dar dados quanto à reserva da viagem e neste caso podemos contratar diretamente.
1: Portanto, excelentes dicas, não é? Então, falamos do verão por excelência de férias e de viagens, mas que eu faço o ano inteiro, e fica a dica importante sempre de levar em conta. Às vezes, e como disse a Susana, nem sempre é necessário adquirir.
2: Sim, essa. É essa a cautela, é como em tudo, ver se não temos já esta cobertura em qualquer um outro sítio, para evitarmos aqui uma despesa desnecessária.
1: Sem dúvida. Muito obrigada, Susana. Continuação de um ótimo dia e até para a semana.
2: Obrigada.
1: Até para a semana.
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0: Bom dia, são 10 horas.
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2: A Biblioteca Municipal Álvaro de Campos promove durante o mês de março o projeto Poesia em Boa Companhia, iniciativa que junta livros, poesia e cães para proporcionar às crianças uma experiência diferente de leitura e partilha. É destinada a crianças dos 9 aos 13 anos. O projeto pretende promover o gosto pela leitura, reforçar a confiança na leitura em voz alta e criar um ambiente de maior bem-estar e descontração durante as sessões. Inspirado em programas internacionais de leitura assistida por cães, o Poesia em Boa Companhia adapta esta abordagem à realidade da Biblioteca Municipal, numa parceria com a Unidade de Bem-Estar e Saúde Animal, a UBESA. As sessões conjugam momentos de preparação da leitura, leitura expressiva, interação com cães, acompanhados por técnicos da UBESA. Ao longo do mês de setembro estão previstas 4 sessões, nos dias 9, 16, 23 e 30, entre as 14h30 e as 16h, na Biblioteca Álvaro de Campos. Cada sessão terá uma duração aproximada de 90 minutos. Sob o mote Mais do que ler poesia é partilhá-la com amor, a iniciativa procura criar uma relação positiva e descontraída com a leitura, especialmente junto de crianças que revelam menor confiança na leitura em voz alta ou cujos hábitos de leitura estão menos consolidados. A participação é gratuita, mas sujeita à inscrição prévia limitada a 20 participantes. Sabendo mais, na Biblioteca Municipal Verde Campos ou no site e redes sociais do município. O Museu do Traje, em São Brás de Alportela, acolhe Noite do Alentejo, 12 de setembro, com artesanato, gastronomia, costumes e cantares. A participação do Grupo da Balada de Beja, o Grupo Coral Etnográfico Vila Nova de São Bento e o Grupo Ventos Alentejanos de Ferreira do Alentejo. É a partir das 6 da tarde, no Museu do Traje, em São Brás de Alportela, uma organização da Junta de Freguesia de São Brás de Alportela. Mercadinhos de Castro Marim, Odeleite e Azinhal decorrem mensalmente. O Mercadinho na Aldeia, em Odeleite, decorre no primeiro domingo de cada mês, enquanto em Castro Marim acontece no segundo sábado do mês, ao mesmo tempo que a Feira das Velharias. No Azinhal, há mercado no último domingo do mês. Feira Franca Anual de Santo Estevão acontece de 18 a 20 de setembro. Na sexta-feira, dia 18, atuação do grupo de cantares Vozes do Barrocal, baile com Silvino Campos e concerto com os Íris. Sábado, dia 19, grupo de cantares Lado a Lado, baile com o do Reflexo e o concerto de Rosinha. No domingo, dia 20, o grupo de cantares Pérolas do Gilão, baile com Tons de Baile e o concerto de Léo e Leandro. Organização da Junta de Freguesia de Santo Estevão. Feira Franca Anual, de 18 a 20 de setembro. A celebração dos 29 anos do Grupo de Música Popular Pérolas do Gilão contam com o Festival de Música Popular. Acontece dia 13 de dezembro, a partir das 3 da tarde, no Teatro Municipal António Pinheiro, com entradas livres. A participação de Vozes do Barrocal de São Brás de Alportel, Íris do Campo de São Marcos de Campo de Reguengos, Grupo 1º de Maio de Palmela e o Grupo de Música Popular Pérolas do Gilão de Tavira. As entradas são livres. É a celebração do 29º aniversário do Grupo de Música Popular Pérolas do Gilão, 13 de setembro, 3 da tarde, no Teatro Municipal de Tavira. Festa e honra de Nossa Senhora da Saúde e São Luís, dias 12 e 13 de setembro, no sítio de São Marcos, a Seca, organização da Comissão de Festas de Nossa Senhora da Saúde e Paróquia de Tavira. Sábado, dia 12, torneio de petanca, largada de porcos, baile com o Grupo Gerações e atuação de Tânia. Domingo, dia 13 de setembro, a partir das 5h30 da tarde, Eucaristia Solene, às 6h30, procissão em honra de Nossa Senhora da Saúde e São Luís, acompanhada pela banda de Tavira. Às 20h, atuação da fadista Teresa Viola, acompanhada dos músicos Zé Pinto e Jorge Pinto. Seguir-se-á baile com os Acordeonima. É a festa em honra de Nossa Senhora da Saúde e São Luís, dias 12 e 13 de setembro, sítio de São Marcos, a Seca, Tavira. Por Tavira, até 30 de dezembro, exposição permanente Judeus em Tavira, fragmentos de uma história, para visitar no núcleo islâmico do Museu Municipal. Até o final de setembro, mostras de artesanato, que acontecem diariamente entre o Jardim da Lagoa e o Jardim das Palmeiras. Até 24 de outubro, exposição Uma árvore da autoria de Daniel Moreira e Rita Castro Neves, para visitar no Museu Municipal de Tavira, Palácio da Galeria.
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2: Olá a todos, bom dia, boa quarta-feira, bom contar convosco desse lado já no meiozinho da semana. Eu sou Ana Cristina e vou ficar convosco até ao meio-dia no nosso Haja Amanhã.

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1: O Dia Hora de Palavras Bem Arrumadas, o apontamento semanal de Vitorino Sousa, que é escritor e está connosco. Bem-vindo, Vitorino.
2: Cá estamos.
1: Para partilhar.
2: Para mais uma conversinha.
1: Verdade, para partilhar aqui algumas curiosidades, grande parte delas e desta feita hoje também, relativamente ao nosso país.
2: Pois, eu sempre que possível, não é?
1: Faz muito bem.
2: Mas trago uma coisa, quer dizer, que quem já foi a Lisboa e não viu a Torre de Belém é como ir a Roma. Muita gente vai a Roma e não vê o Papa, não é?
1: É pior,
2: não é?
1: Sim.
2: Mas a Torre de Belém tem, além de ser um monumento muito bonito, não é? Tem uma história muito interessante, não é? E, portanto, convém sempre chamar a atenção, porque todas estas coisas vêm do período em que Portugal era, porventura, digamos, o mais rico e o mais famoso, e o império estava, digamos, no auge, não é? A partir daí a coisa começou a correr mal. Ok? Portanto, o que é que acontece? Quem foi a Lisboa sabe muito bem onde é que é a Torre de Belém, não é? Mas pronto, para quem não conhece, a Torre de Belém fica em Belém, evidentemente, junto ao Rio Tejo, bem perto do Padrão dos Descobrimentos, que é outro grande monumento, bem recente, dos anos 40, 50, do século passado. Portanto, mas mesmo assim continua a ser um dos monumentos mais famosos de Portugal. Foi construído no século XVI, portanto em 1514, durante o reinado de Dom Manuel. O Dom Manuel realmente foi o big... Aliás, o Dom Manuel está ligado aqui a Tavira, não é? Porque deu o segundo floral a esta cidade. E realmente nessa época Portugal era uma grande potência marítima. A construção da torre começou em 1514, já vamos falar um bocadinho sobre este período, 1514, não propriamente a torre, e ficou concluída em 1520, portanto levou-se mais ou menos 6 anos a fazer, não é? O principal objetivo era evidentemente defender quem é que se atrevia a entrar pelo rio acima para atacar Lisboa. No entanto, como é sabido, mesmo já fora da Foz, tem a célebre Torre do Bugio, que nós já, suponho que já falámos aqui, não é? E portanto, que também era uma torre e um forte, hoje é um farol, não é? Mas assim que se aproximavam da entrada do rio, tinham logo ali uma no meio do rio, no meio do mar, não é? Tinham logo ali uma torre a bombardear. E em terra, não é? Em terra também, ali na zona de Cascais e Estoril, o que não faltava era fortes. Portanto, quem quisesse entrar no rio tinha que se sujeitar a um bombardeamento. O senhor que o arquiteto construiu é um senhor chamado Francisco de Arruda, que tem uma escola em Lisboa, onde eu andei. Eu andei na escola Francisco de Arruda. Na altura não fazia a menor ideia quem era o Francisco de Arruda.
1: Imagino.
2: Né? Okay. E que, evidentemente, usou o estilo manuelino, que era o típico. Além do mais, o rei Dom Manuel queria um estilo arquitetónico, não é? Que se caracterizava com, nas esculturas em pedra, nas janelas, nas portas, etc., cordas em pedra, cruzes da Ordem de Cristo e esferas armilares, que é

0: também já falámos aqui, que era, afinal de contas, o símbolo do Dom Manuel, que está na bandeira portuguesa. Não é? A gente não se pode esquecer. Daqui a mais ou menos duas semanas vamos falar a propósito
1: certo, da, fica a promessa,
0: da, banda, da bandeira portuguesa. Além da função defensiva, a Torre de Belém tinha um papel simbólico. Era um poder de riqueza para quem, de Portugal, não é? Para quem chegava, barcos que vinham de Inglaterra, de Índia, do Brasil, de muitos sítios, não é? Portanto, assim que chegavam, entravam logo, vinham lá. Porque naquela altura o rio era muito de cima mais largo do que é hoje, não é?
1: Claro.
0: Que já falámos aqui, o rio chegava à porta dos Jerónimos.
1: Pois era.
0: Imagina. Portanto, a torre de Belém estava no meio do rio, não é? Portanto, hoje não está, mas pronto. Então era um, digamos assim, um cartão de visita para a apresentação do... ao longo dos séculos, a torre teve várias utilizações, evidentemente. Serviu como fortaleza militar, serviu como prisão, serviu como armazém e posto de controlo de navios. Realmente, quando foi a história do Gago Coutinho e do Sacador Cabral, que se meteram no avião e fizeram a travessia do Atlântico Sul, foi dali que saíram, não é? Há fotografias em que se vê o hidroavião, era um hidroavião, portanto, aterrava e amarrava, e com a torre ali a 50 metros, não é? Portanto, aliás, era dali que saíam as naus e que saíam... e que o Afonso VI, o João VI foi para o Brasil, toda a gente saía dali, não é? Então, em 1983, a torre foi restaurada e classificada como Património Mundial da Unesco. Mais um, temos vários em Portugal. Devido à sua importância cultural e arquitetónica. É realmente uma maravilha. Hoje é um dos locais mais visitados de Lisboa e um símbolo da época dos descobrimentos portugueses, representando a defesa da cidade e o espírito destemido e aventureiro de Portugal. Portanto, ali naquela zona temos o padrão dos descobrimentos, um bocadinho mais à frente temos o tal avião, o hidroavião, está ali numa réplica em metal no jardim, em frente à Torre de Belém, e a Torre de Belém, e depois por trás, lá um bocadinho mais para dentro, temos o Mosteiro dos Jerónimos, o convento, etc. Eu imagino, não é? Quer dizer, durante o verão, neste verão que acabou agora, eu imagino, nem se consegue passar, não é? Porque é uma coisa tremenda. Portanto... Isto por falar em Lisboa, e vamos ouvir uma cançãozinha que chama precisamente isso, Esta Manhã em Lisboa, cantada pela Dina. Vamos lá então.

0: E vamos a, não propriamente à Torre de Belém, voltamos ao período de 1500, desse período, não é? Que é muito engraçado, porque Portugal, nessa altura, reforçou a sua posição diplomática na Europa. Como? Como realmente o Dom Manuel era o big boss da coisa, enviou uma famosa embaixada ao Papa Leão X, que estava em Roma, evidentemente. E então, o que é que aconteceu? Aconteceu que, no fundo, era para demonstrar a riqueza e os bens e as coisas que vinham da África, da Índia, daqui e daquela, né? E foi vai de animais, não é? Então, o que é que o Dom Manuel mandou a pé? Não foram de barco, foram a pé, daqui para a Itália. Além do luxo e do aparato, imagina, não é? A riqueza dos presentes era, tinha um leopardo, ok? Um leopardo, um cavalo, e agora aqui vem, é interessante, porque o cavalo era um cavalo persa, oferecido pelo rei de Hormuz, e lá estamos nós hoje, presentemente, o nosso amigo Trump fez-nos relembrar o Estreito de Hormuz, não é? E o rei de Hormuz tinha oferecido esse cavalo ao Dom Manuel. E, ainda extraordinário, um elefante que tinha vindo da Índia. Esse veio de barco. Real, tinha que ser, não é? E este animal foi que marcou o ponto alto quando chegaram a Roma. Porquê? Porque o tratador do bicho, não é, fez ajoelhar o animal 3 vezes diante do Papa, que era uma coisa extraordinária. E, mais engraçado ainda, o elefante encheu a tromba com água de um balde e borrifou aquela gente. Não o Papa, claro, não o Papa.
1: Batizou todos os presentes.
0: Borrifou os cardeais e a multidão, não é? É muito engraçado. Agora a gente imagina, não é? Imagina o pobre do animal.
1: Sim.
0: Não é?
1: É
0: preciso ver para que uma viagem da Índia, se tudo corresse bem, demorava entre um ano e ano e meio. Imagina, não é? Sim. E naquela altura os barcos, não é? Tinham também um pouco maiores, eram do que uma traneira destas que está estacionada aqui no Rio Gilão. Não é? É um bocadinho. Estavas o dobro, não é? 30 metros, 30 e tal metros, não é? Agora imagina o que é que o pobre do animal, depois de ter passado, vá, um ano e meio dentro daquele barco, quando chegou aqui, descansou e, pumba, seguiu a pé para Roma. Não é? É uma coisa extraordinária. Portanto, mas havia realmente a necessidade de mostrar ao Papa, não é? Sim, o poder, sim, sim. E a riqueza e o luxo. Não havia naquela...
1: A grandeza.
0: A grandeza, sempre aquela coisa, não é? Portanto, era uma forma de mostrar, como se diz, era uma forma de reforçar a posição diplomática, não é? Quer dizer, quando havia algum diplomata enviado para Roma junto ao Papa, porque o Papa é que punha e dispunha naquela altura, não é? E Portugal tinha força, não é? E esta embaixada foi realmente uma forma de mostrar, já, espera lá, nós somos pequeninos, mas em tamanho, não é? Mas atenção. Pronto, mas eu que sabe fazer, é assim.
1: É assim, as coisas da nossa história. Bom, bom lembrar e recordar. De vez em quando precisamos de um abanão. É pá, no passado já fomos grandes.
0: Pois, já fomos. O que dirão os gregos?
1: Pois, pois é, sim. Também. Os que somos agora tão pequenininhos na Europa, diremos, já fomos grandes.
0: Pois, não, as pessoas esquecem-se.
1: Sim.
0: Que fala-se no Irão, não se fala noutra coisa nesta altura, sim, sim, que é no Irão. O Irão, antes de se chamar Irão, era a Pérsia. Imagina o Império Persa, uma coisa perfeitamente gigantesca, não é? E importantíssimo, muito, na altura, muito mais desenvolvido culturalmente e cientificamente, etc., do que na Europa. Era uma cambada de trambolhos que só sabiam era usar a espada. Não é nada, não é? Então... pronto, mas são as idas e vindas da história mesmo. Os próprios romanos, não é? A própria Roma, a própria Itália, não é? Mas enfim, pronto.
1: Temos tantos vestígios importantes dessa altura.
0: As coisas não duram para sempre.
1: Pois é, é assim. E especialmente quando às vezes há asneiras pelo meio.
0: O Trump também não há durar para sempre.
1: Vitorino, até para a semana.
0: Okay, até para a semana.
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3: 10 horas e 24 minutos.

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2: 11 horas e 48 minutos.

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3: Bem-vindos, é uma notícia da Agência Lusa. O Tribunal de Tavira condenou a empresa Miner Blanc a encerrar de forma imediata e permanente a pedreira Cerro do Meio, localizada em Tavira. A decisão surge na sequência de um processo especial de tutela da personalidade interposto por um grupo de moradores da zona que requereu o encerramento imediato e total da atividade da pedreira. A exploração encontrava-se suspensa desde 2013 e foi retomada em 2005 pela Miner Blanc. O reinício da atividade estava sujeito a várias condicionantes, nomeadamente a rega dos caminhos de terra, a utilização de uma única britadeira e o recurso a explosivos apenas de forma pontual e mediante autorização prévia. Segundo o Tribunal, a empresa não cumpriu estas condições. Na sentença, o Tribunal considerou que a atividade da pedreira revelou seriamente perturbadora dos direitos de personalidade dos requerentes, concretamente os direitos à saúde, ao repouso e ao ambiente de vida humano sadio e ecologicamente equilibrado. A Miner Blanc ainda foi condenada a pagar aos requerentes 2 mil euros por cada dia de incumprimento da presente decisão, logo que se torne definitiva. O Tribunal deu igualmente como provado que as vibrações e as movimentações de terras provocadas pela atividade da pedreira podem causar danos numa conduta de abastecimento de água existente na zona. Entre os moradores afetados encontra-se Macário Correia, antigo presidente das câmaras de Tavira e de Faro. O responsável afirmou que os habitantes pretendiam recuperar a tranquilidade nas suas habitações, depois de meses marcados pelo ruído e pelas poeiras provenientes da exploração. O antigo autarca relatou ainda que os moradores passaram mal durante os últimos meses devido à exposição a níveis elevados de ruído e à entrada de pó nas suas casas. Macário Correia criticou também a atuação da empresa, que classificou como profundamente agressiva, ofensiva e sem qualquer respeito pelas pessoas que ali vivem. A agência Lusa ainda tentou obter uma reação da Miner Blanc à sentença, mas não foi possível estabelecer contacto com a empresa. Terminou no passado domingo a 12ª edição da Feira da Dieta Mediterrânica. Contou com 4 dias de programação dedicada à cultura, gastronomia e tradições dos povos do Mediterrâneo. O município confirma que levou milhares de visitantes ao centro histórico da cidade, onde ruas, praças e jardins e equipamentos culturais acolheram dezenas de iniciativas, entre conferências, seminários, exposições, oficinas, demonstrações gastronómicas, atividades para famílias, música, dança e teatro. A edição contou com mais de 200 de expositores, entre produtores, artesãos, associações, instituições e agentes económicos e culturais, reforçando a valorização dos produtos locais, dos saberes tradicionais e dos modos de vida associados à dieta mediterrânica. Segundo o município de Tavira e a comissão organizadora, a feira voltou a assumir um papel importante na promoção do diálogo intercultural e na transmissão de conhecimentos entre gerações, em linha com os objetivos do plano de salvaguarda da dieta mediterrânica. No balanço da edição, a organização destacou não apenas o número de visitantes e participantes, mas também a forma como a cidade foi vivida durante os 4 dias, através dos encontros, experiências e memórias partilhadas. O município de Tavira e a comissão organizadora agradeceram a todos os trabalhadores, entidades parceiras, expositores, artistas, técnicos, voluntários e restantes profissionais envolvidos na realização do evento, bem como ao público. A organização já deixou marcado o encontro para a próxima edição, que será realizada então no ano de 2027. Ainda sobre a 12ª edição da Feira da Dieta Mediterrânica, nesse âmbito foi realizada a 3ª edição do Prémio Inovação, que distinguiu 3 projetos que apostam na inovação e na valorização de recursos endógenos do Algarve. Promovida pelo CCDR Algarve, em parceria com o município de Tavira, a Caixa de Crédito Agrícola do Sotavento Algarvio e a Associação Inloco, a iniciativa recebeu 13 candidaturas, com projetos relacionados com produtos

0: como a alfarroba, o medronho, o mel, os figos e as algas. O primeiro prémio foi atribuído à Momodoro, com uma proposta de snacks destinados a crianças e bebés, enriquecidos com macroalgas produzidas em Portugal. O segundo lugar distinguiu a Dream Guru, com o projeto Chá de Alfarroba, enquanto o terceiro prémio foi entregue ao Green Collab pelo projeto Algae Beer, uma cerveja artesanal produzida com microalgas da costa portuguesa. Foram ainda distinguidos com o prémio especial presentes na feira no valor de 250 euros cada, os projetos Bees in Tube, Medronho in a Bottle e Nova Vida, de Neuza Sermain. Na sessão de abertura, Maria de Lourdes Carvalho, da CCDR Algarve, destacou a importância do prémio na valorização da inovação, do empreendedorismo e da capacidade de transformar recursos endógenos em oportunidades de desenvolvimento sustentável para o território. Arturo Gregório, da Associação Inloco, defendeu que a inovação faz parte da essência do estilo de vida mediterrâneo. Já Manuel Lacasta, da Caixa de Crédito Agrícola Mútuo do Sotavento Algarvio, sublinhou a importância de apoiar o empreendedorismo regional. Paulo Evangelista destacou igualmente a necessidade de incentivar novas ideias e projetos empresariais. Pelo município de Tavira, Eurico Pereira, o vice-presidente da Câmara Municipal, realçou a consolidação do prémio ao longo de 3 edições e o contributo dos projetos para uma dieta mediterrânica mais inovadora, sustentável e preparada para responder aos desafios do futuro. No encerramento, o presidente da CCDR Algarve, José Apolinário, destacou o potencial da biotecnologia azul e da investigação aplicada como motores de desenvolvimento económico, defendendo a importância de captar investimento em ciência, investigação e desenvolvimento para a região. Com mais de 1.500 votos do público, o Prémio Inovação Dieta Mediterrânica pretende afirmar-se como uma plataforma de promoção de soluções que valorizam os recursos do território e contribuam para um desenvolvimento baseado no conhecimento, na sustentabilidade e na identidade mediterrânica.
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0: Em Faro, na passada segunda-feira, sobrou-se mais um dia da cidade. As celebrações oficiais tiveram lugar no Centro Cultural e de Inovação da Bordeira, seguindo-se a sessão solene, que incluiu as distinções a funcionários municipais por anos de serviço na autarquia, bem como a atribuição de medalhas de mérito Grauer a diversas personalidades como reconhecimento pelo percurso e contributo que tiveram para o concelho. Entre esses nomes estão António Mulheres Rodrigues, médico, Fernando Santos Pessoa, arquiteto paisagista, Henrique André, engenheiro e antigo presidente do Núcleo de Faro da Liga dos Combatentes, a título póstumo, e Maria Assunção Fernandes Santos, que é também uma médica. Dom Manuel Neto Quintas, que deixará de ser o bispo do Algarve no próximo dia 19 de setembro, recebeu a chave de honra da cidade de Faro das mãos do presidente da autarquia, António Miguel Pina, reconhecendo o seu percurso e a ligação que construiu com o Conselho de Faro e os seus residentes. Após a cerimónia da sessão solene, teve lugar uma outra homenagem póstuma na pista de atletismo de Faro, com a atribuição do nome do professor Artur Lara Ramos ao equipamento esportivo, do qual foi um dos principais impulsionadores e que foi inaugurado em 2008. Na nota, o município recorda que Artur Lara Ramos, que faleceu a 26 de dezembro de 2025, aos 78 anos, dedicou grande parte da sua vida ao atletismo e à educação física. Para um dos filhos, André Lara Ramos, que falou em nome da família, é uma homenagem que tem muita responsabilidade, embora ele tenha sempre dito que teria muito mais sentido que a pista tivesse o nome de um atleta. O filho lembrou ainda 5 valores do pai, que espera que possam marcar a partir de agora o futuro da pista de atletismo de Faro, Artur Lara Ramos: resiliência, paixão, fair play, inclusão e ética. As celebrações do Dia da Cidade de Faro terminaram com a redescoberta de um momento importante da história da cidade, o Outro Reino, a integração de Faro em 1249, através da encenação Ó Formosa que farei, apresentada pelo Lama Teatro junto ao Arco do Repouso. O município de Mértola inaugurou no dia 7 de setembro o novo Centro Escolar de Mértola. Numa cerimónia, contou com a presença da Secretária de Estado da Administração Escolar, Maria Luísa Oliveira, do Presidente da CCDR Alentejo, Ricardo Pinheiro, e do Presidente da Câmara Municipal, Mário Tomé, além de representantes da comunidade educativa, alunos, famílias e população. Durante a cerimónia, Mário Tomé destacou a importância do novo equipamento para o futuro do concelho, considerando que as crianças e os jovens são, obviamente, o futuro da humanidade. O autarca afirmou ainda que o Centro Escolar particular representa um investimento determinante para o futuro do território e oferece condições de excelência para os alunos. A Secretária de Estado da Administração Escolar elogiou o investimento do município na educação e a aposta na melhoria das infraestruturas escolares. Já Ricardo Pinheiro, da CCDR Alentejo, destacou a qualidade do novo equipamento, classificando-o como uma obra magnífica que compete com o que melhor se faz à escala da educação. O novo centro escolar foi concebido para proporcionar melhores condições de aprendizagem e trabalho através de espaços modernos, funcionais e adaptados às necessidades da comunidade educativa. A obra representa um investimento elegível de 2.229.600 euros, com um financiamento de 1.244.740 euros através do Fundo Europeu de Desenvolvimento Regional, o FEDER, correspondente a uma taxa de cofinanciamento de 55,83%. Com a inauguração, o município de Mértola tenta reforçar a aposta na qualificação das infraestruturas educativas e na educação enquanto eixo de desenvolvimento do concelho. A Associação Multiplicar Silêncios promove a Escola Moderna Artística. Esta iniciativa, que decorre como o Open Day de 14 a 17 de setembro, tem como objetivo disponibilizar atividades extracurriculares nas áreas da música e das artes performativas. Falámos com Daniela Fernandes, da Associação Multiplicar Silêncios, em relação à Escola Moderna Artística e como é que as pessoas poderão se inscrever.
2: Será uma semana aberta para quem quiser experimentar os instrumentos que temos disponíveis, que é o piano, canto, bateria, guitarra, ukulele, acordeon, flauta, o coro infantil e juvenil e o teatro. Será uma semana com os professores nestes dias, de segunda à quinta, de terça à quinta, das 16 às 19, essencialmente, e eles estarão disponíveis para qualquer criança poder experimentar, quem quiser. Crianças, adolescente, adulto, todas as idades, a partir dos 6 anos.
0: Daniela Fernandes também refere o facto de ser um curso livre e também os professores que marcaram presença também terem qualificações nesta área da música.
2: Felizmente todos os professores têm um excelente currículo, apesar de serem aulas de curso livre, dão bases suficientes e conhecimentos suficientes caso queiram ingressar em alguma universidade, em algum conservatório. Estamos aptos para isso.
0: As inscrições podem ser efetuadas até praticamente o início desta semana aberta e é de entrada livre, refere Daniela Fernandes, da Associação Multiplicar Silêncios.
2: De 14 a 17 de setembro, e poderão enviar, basta enviar um e-mail. A semana aberta é totalmente gratuita, portanto é só mandar um e-mail para marcar o dia que querem, para mais ou menos termos uma noção de quantos alunos é que vão ter nos dias. E iremos responder e é só aparecerem.
0: Daniela Fernandes, da Associação Multiplicar Silêncios, em relação à Escola Moderna Artística, um programa extracurricular para introduzir crianças, jovens e adultos a vários instrumentos musicais e também às artes performativas. Alcoutim prepara-se para receber entre 11 e 13 de setembro a 73ª edição da Festa de Alcoutim, atraindo milhares de visitantes à vila ao longo de 3 dias para música, animação, tradição e convívio junto ao Rio Guadiana. A programação começa a 11 de setembro, que é o dia do município, com Tony Carreira. No sábado, sobe ao palco David Antunes e The Midnight Band, com a participação especial de Jéssica Cipriano, enquanto Ivandro fecha as comemorações no domingo. Para facilitar a deslocação dos visitantes, o município volta a disponibilizar o serviço embarque na festa, com ligações entre Vaqueiros, Martim Longo, Giões, Pereira e Alcoutim, através de vários horários de ida e regresso ao longo dos 3 dias. A autarquia reforça também as condições de estacionamento e circulação durante o período de maior afluência. Entre as 17 horas de 11 de setembro e as 7 da manhã de 12 de setembro, a Estrada Nacional 122-1 estará encerrada ao trânsito no sentido sul-norte, sendo permitido estacionar num dos lados da via. Os horários dos transportes, o programa e restantes informações estão disponíveis nos canais oficiais do município de Alcoutim. A autarquia apela ainda ao cumprimento da sinalização temporária e das indicações das autoridades no local.
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0: Antes de fecharmos este bloco informativo, temos uma nota da Empresa Municipal Tavira Verde. A Empresa Municipal Tavira Verde tem uma interrupção programada de abastecimento de água esta quarta-feira, dia 9 de setembro, entre as 14 e as 18 horas, na urbanização Estrada da Fonte, para beneficiação de infraestruturas, afetando o Caminho Municipal 1350, Estrada Municipal 508, a Rua Maria de Lourdes Pintacilgo e a Rua da Cruz Vermelha Portuguesa. Relembramos, é na freguesia de Tavira Vira, urbanização Estrada da Fonte, esta quarta-feira, entre as 14 e as 18 horas. Para mais informações e consulta detalhada do mapa das zonas afetadas, devem os interessados visitar o website da Tavira Verde na secção de alertas e comunicados. Finalizamos com o estado do tempo para hoje. Antes disso, uma nota do IPMA que aponta os concelhos de Monchique, Portimão, Silves, Loulé, São Brás de Alportel e Tavira com perigo máximo de incêndio rural ao longo desta quarta-feira. Com risco muito elevado estão os concelhos de Algesur, Vila do Bispo, Lagos, Alcoutim, Castro Marim e Vila Real de Santo António. Já Lagoa, Albufeira, Faro e Olhão encontram-se com risco elevado de incêndio. A previsão do estado do tempo para esta quarta-feira: céu pouco nublado ou limpo, apresentando períodos de maior nebulosidade até ao meio da manhã, a possibilidade de ocorrência de chuva fraca ou chuvisca até ao meio da manhã, em especial nas regiões centro e sul, vento fraco a moderado do quadrante norte, superando por vezes forte na faixa costeira ocidental a partir da tarde e nas terras altas. Há uma pequena descida de temperatura máxima no interior norte e centro e na região sul. O mar na costa sul, com ondas inferiores a 1 metro, a temperatura da água do mar ronda entre os 20 e os 22 graus. A temperatura máxima prevista para Tavira aponta para os 31 graus, 30 graus para Faro, 27 graus para Lisboa, 24 graus é a máxima prevista para o Porto. Pomos ponto final neste espaço de informação, desejando-lhe a continuação de uma boa quarta-feira com a sua rádio.
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0: Boa tarde, são 13 horas. 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
1: A poucas horas da apresentação da Lei da Habitação Acessível, o Comissário Europeu Dani Jorgensen adianta que Bruxelas vai abrir a porta à adoção de medidas mais duras para travar o alojamento local e as casas vazias nos diversos Estados-membros. Vai ser desenhado um novo quadro jurídico que vai permitir aos 27 tomarem essas medidas. O líder do Bloco de Esquerda admite que a redução do IRS e o suplemento extraordinário para os pensionistas vão ser importantes para a maioria dos... Manuel Pousa defende que o governo devia adotar outras medidas para combater a crise, como, por exemplo, controlar os preços de alguns bens. No rescaldo do relatório PISA, o PS defende que uma das soluções para melhorar os resultados dos exames dos alunos portugueses é realizar mudanças na gestão das escolas.
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1: A Comissão Europeia abre a porta à adoção de medidas mais duras para travar o alojamento local e as casas vazias nos diversos Estados-membros. A poucas horas da apresentação da Lei da Habitação Acessível, o comissário Dani Jorgensen adianta ao Jornal Expresso Miguel Soares que foi desenhado um novo quadro jurídico para permitir aos Estados adotarem essas medidas.
2: É uma espécie de escudo legal, explica o Comissário Europeu para a Habitação ao Jornal Expresso. Uma moldura legislativa caso um Estado-membro queira tomar medidas e que pode ser usada para as cidades e autoridades locais se defenderem em tribunal, quer de queixas de grandes plataformas como o Airbnb ou de proprietários. No fundo, vai ao encontro de pedidos, diz o Comissário, de clarificação e de segurança jurídica que várias autarcas lhe têm feito. Com esta proposta legislativa, as autoridades locais podem limitar o número de noites durante as quais um imóvel pode ser alugado para arrendamento de curta duração, estabelecer limites ao número de arrendamentos de curta duração em determinadas zonas ou regulamentar e limitar a conversão de prédios de habitação em alojamento local, exemplifica ao semanário o comissário dinamarquês. Várias destas medidas já são aplicadas em várias cidades europeias. E há ainda uma preocupação com as casas vazias. Na Dinamarca, por exemplo, há localidades onde é obrigatório viver numa habitação se for proprietário do imóvel. Outra opção é a via fiscal e dos impostos. Ou seja, estabelecem-se critérios ao nível europeu para definir o que são zonas habitacionais sob pressão. Bruxelas deixa claro que considera nacional e não comunitária a competência por garantir acesso à habitação. O Executivo Europeu não espera que esta lei da habitação acessível resolva por si só a crise no setor, mas acredita que é um passo.
1: O Comissário Europeu adiantou nesta entrevista que há uma análise em curso do mercado imobiliário na Europa para se perceber qual o impacto que a especulação tem no aumento dos preços das casas, mas as conclusões da Comissão só serão conhecidas lá para o final do ano ou início do próximo. Ainda assim, Dani Jorgensen não tem dúvidas de que existe um problema real que lhe tem sido também sinalizado por presidentes de câmaras e autoridades locais. Uma saída tática das polémicas em que Luís Neves está envolvido, que permite ao governo não falar do custo de vida dos portugueses. É assim que o líder do Bloco de Esquerda classifica os anúncios do Primeiro-Ministro ontem, no debate na Assembleia da República. José Manuel Pureza admite, no entanto, que a redução do IRS e o suplemento extraordinário para os pensionistas, que vão chegar no final do mês de novembro, vão ser importantes para muitos portugueses.
3: O salário, as pensões são tão pequenas, o salário com o pagamento do IRS é tão curto para o mês inteiro, que evidentemente terá um impacto, isso é inegável, mas não tínhamos nenhuma dúvida. Volto a dizer, amanhã os juros do BCE vão subir e o pequeno bónus que o governo agora dá já ficará comido pelos efeitos da subida dos juros. E, portanto, um governo responsável, o que teria que fazer era, evidentemente, que controlar preços, teria que, naturalmente, fazer com que as margens de lucro das grandes distribuidoras, das empresas de combustíveis, etc., fossem compagináveis com uma sociedade mais equilibrada.
1: O coordenador do Bloco de Esquerda a defender outro tipo de medidas por parte do Executivo para responder à crise provocada pelo aumento do preço dos combustíveis. A Ministra do Ambiente e Energia voltou hoje a afirmar que o Governo não está a lucrar com a subida do preço da gasolina e do gasóleo. Perante os deputados, Maria da Graça Carvalho reconheceu, no entanto, que a receita do Imposto sobre os Produtos Petrolíferos, o ISP, é uma fatia importante do total da receita do Estado.
4: Agora, se me diz se o Governo usa a receita em 24, 25, usa tanto como os governos em 23, 20, 19, 16. A fiscalidade dos combustíveis é importantíssima, nomeadamente para financiar Serviço Nacional de Saúde, Educação, como todos os outros, como o IRS, como o IRC, como tudo, como o IMI.
1: Maria da Graça Carvalho, nesta audição, a ministra revelou também que assinou um despacho a solicitar à Águas de Portugal e à Agência Portuguesa do Ambiente que tentem encontrar uma solução técnica para reforçar a resiliência híbrida dos territórios da margem sul do Tejo. A ministra da Justiça diz que recebeu informação errada da Polícia Judiciária sobre os custos para a destruição de produtos químicos ou dos produtos químicos guardados no atrelado apreendido na Operação Pacoba. Inicialmente, o gabinete de Rita Judice tinha contradito a informação adiantada pelo ministro da Administração Interna, referindo que o custo de 144 mil euros para a destruição de bidões não dizia respeito apenas a este caso, mas a vários processos. Hoje, no Parlamento, Rita Judice afirmou que foi mal informada pelos serviços da Judiciária, garantindo, no entanto, que ninguém faltou à verdade.
5: Não houve qualquer mentira, ninguém mentiu. Ninguém mentiu. Estamos a apurar com maior detalhe. Como pode imaginar, qualquer orçamento que é prestado não identifica os processos a que dizem respeito. É preciso fazer um cruzamento. O orçamento que está, que foi apresentado, tem uma quantidade elevada de equipamento, de materiais para ser destruídos. E a pergunta que eu fiz e os esclarecimentos que eu aguardo é confirmação de que todos esses itens que estão nesse orçamento correspondem apenas ao processo Pacoba. A informação que tenho agora é que, efetivamente, se considerarão apenas respeito à operação Pacoba. Como a nuance, é muito mais material do que o material que estava na galera, como é natural, e daí, provavelmente, imagino eu, tenha estado na origem da informação errada que recebi da parte da Polícia Judiciária.
1: Rita Alarcão Judice diz que já pediu ao atual diretor da Judiciária para averiguar o que esteve na origem deste erro e confessa-se incomodada com o que aconteceu. O PS admite que os números do relatório PISA até podem gerar preocupação, mas recusa o que diz serem leituras simplistas sobre os resultados conhecidos ontem. No debate da moção de censura na Assembleia da República, o ministro dos Negócios Estrangeiros, Paulo Rangel, apontou o dedo ao PS pelos resultados que se verificaram em disciplinas como leitura, matemática e ciências. Há pouco, em declarações no Parlamento, o deputado socialista Porfírio Silva anunciou que o partido vai voltar a propor mudanças na gestão das escolas e respondeu às críticas do ministro dos Negócios Estrangeiros.
6: Nós pensávamos que o ministro Paulo Rangel sabia que a OCDE coloca Portugal no grupo dos países que estão na média da OCDE. Mas aparentemente o ministro Paulo Rangel não sabe isso. E só uma pessoa que não sabe isso pode considerar-se irresponsável por aquilo que está a passar-se nas escolas. Aquilo que o ex-ministro João Costa fez foi exatamente o contrário. Foi dizer, nós não podemos nem dizer é o governo de turno que tem a culpa, e não alinhamos nessa demagogia como outros fizeram no passado, nem pode dizer responsavelmente eu não tenho nada a ver com isso. E nem era preciso ter sido ministro. Qualquer um de nós, com responsabilidades públicas, que diga isto é problema dos outros, está a ser irresponsável. É gravíssimo que o Ministro de Estado dos Negócios Estrangeiros, numa circunstância tão solene como o encerramento do debate da moção de censura, pratique essa irresponsabilidade de dizer nós não temos nada a ver com isso, o ex-ministro João Costa parece que é que tem.
1: Porfírio Silva, para já o PS vai pedir ao Conselho Nacional de Educação um estudo solicitado pelo Parlamento sobre a revisão do Estatuto do Aluno e Ética Escolar e voltar a apresentar um projeto de lei sobre a gestão das escolas. A poucos dias do arranque do ano letivo, na maior parte das escolas portuguesas, o PCP mostra-se preocupado e diz que o Governo não tem tomado medidas para resolver a falta de professores que se está a verificar. Em declarações aos jornalistas na Assembleia da República, Paula Santos, líder parlamentar comunista, denunciou os problemas que se estão a verificar em várias escolas por estes dias.
7: Aquilo que tem vindo já a público relativamente a esta matéria gera uma enorme preocupação, desde logo a falta de professores com muitos e muitos horários que não estão preenchidos, não temos ainda noção da dimensão, mas aquilo que foram as medidas até agora aprovadas pelo Governo não dão resposta, de facto, à insuficiência de professores na escola pública. Muitas preocupações também com a falta de funcionários, nomeadamente de técnicos especializados, decorrente até inclusivamente do concurso, mas que não permite a evacuação de todos aqueles que estão neste momento na escola pública.
1: O PCP marcou um debate de atualidade no Parlamento sobre o próximo ano letivo para o dia 23 de setembro. Os comunistas propõem ainda que o material escolar obrigatório seja gratuito, bem como as refeições nas escolas para todos os anos de escolaridade. O Governo admite que os trabalhos de reposição das infraestruturas de telecomunicações afetadas pelo comboio de tempestades do início do ano só devem estar terminados, na melhor das hipóteses, no início de 2027. Ouvido esta manhã no Parlamento, o Ministro das Infraestruturas, Miguel Pinto Luz, lembrou que nem todas as operadoras conseguiram fazer regressar os serviços à normalidade, admitindo que ainda há muito por fazer.
8: Atualmente, dois dos três operadores já atingiram níveis de serviço normais, enquanto o terceiro apresentava a 1 de setembro, estou-vos a falar da Mel, registro de 323 avarias, ou seja, mais de 99% das ocorrências foram resolvidas. Porém, continuam a existir cerca de 16 mil postes, eu repito, 16 mil postes por repor, quilómetros de cabo junto ao sol, um processo que está longe de estar terminado. Aliás, os operadores disseram desde o início, eu disse-o publicamente, que seria um processo para mais de um ano e meio, dois anos. Neste contexto, estima-se que a reposição definitiva das infraestruturas físicas danificadas só poderá estar concluída, como disse ainda agora, no primeiro semestre de 2027, colocando nas mesmas condições que estavam antes da intempérie.
1: Ou seja, só mais de um ano e meio depois, em muitos casos das tempestades do início de 2026, será possível repor as infraestruturas de telecomunicações em várias localidades do país.
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0: Boa tarde, são 14 horas.
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2: A Biblioteca Municipal Álvaro de Campos promove durante o mês de março o projeto Poesia em Boa Companhia, iniciativa que junta livros, poesia e cães para proporcionar às crianças uma experiência diferente de leitura e partilha. É destinada a crianças dos 9 aos 13 anos. O projeto pretende promover o gosto pela leitura, reforçar a confiança na leitura em voz alta e criar um ambiente de maior bem-estar e descontração durante as sessões. Inspirado em programas internacionais de leitura assistida por cães, o Poesia em Boa Companhia adapta esta abordagem à realidade da Biblioteca Municipal, numa parceria com a Unidade de Bem-Estar e Saúde Animal, a UBESA. As sessões conjugam momentos de preparação da leitura, leitura expressiva, interação com cães, acompanhados por técnicos da UBESA. Ao longo do mês de setembro, estão previstas 4 sessões, nos dias 9, 16, 23 e 30, entre as 14h30 e as 16 horas na Biblioteca Álvaro de Campos. Cada sessão terá uma duração aproximada de 90 minutos. Sob o mote Mais do que ler poesia é partilhá-la com amor, a iniciativa procura criar uma relação positiva e descontraída com a leitura, especialmente junto de crianças que revelam menor confiança na leitura em voz alta ou cujos hábitos de leitura estão menos consolidados. A participação é gratuita, mas sujeita à inscrição prévia limitada a 20 participantes. Sabendo mais, na Biblioteca Municipal Verde Campos ou no site e redes sociais do município. O Museu do Traje, em São Brás de Alportel, acolhe Noite do Alentejo, 12 de setembro, com artesanato de gastronomia, costumes e cantares. A participação do Grupo da Balada de Beja, o Grupo Coral Etnográfico Vila Nova de São Bento e o Grupo Ventos Alentejanos de Ferreira do Alentejo. É a partir das 6 da tarde, no Museu do Traje, em São Brás de Alportel, uma organização da Junta de Freguesia de São Brás de Alportel. Mercadinhos de Castro Marim, Odeleite e Azinhal decorrem mensalmente. O Mercadinho na Aldeia, em Odeleite, decorre no primeiro domingo de cada mês, enquanto em Castro Marim acontece no segundo sábado do mês, ao mesmo tempo que a Feira das Velharias. No Azinhal, há mercado no último domingo do mês. Feira Franca Anual de Santo Estevão acontece de 18 a 20 de setembro. Na sexta-feira, dia 18, atuação do grupo de cantares Vozes do Barrocal, baile com Silvino Campos e concerto com os Íris. Sábado, dia 19, grupo de cantares Lado a Lado, baile com o do Reflexo e o concerto de Rosinha. No domingo, dia 20, grupo de cantares Pérolas do Gilão, baile com Tons de Baile e o concerto de Léo e Leandro. Organização da Junta de Freguesia de Santo Estevão. Feira Franca Anual, de 18 a 20 de setembro. A celebração dos 29 anos do Grupo de Música Popular Pérolas do Gilão contam com o Festival de Música Popular. Acontece dia 13 de dezembro, a partir das 3 da tarde, no Teatro Municipal António Pinheiro, com entradas livres. A participação de Vozes do Barrocal de São Brás de Alportel, Lírios do Campo de São Marcos de Campo de Reguengos, Grupo 1º de Maio de Palmela e o Grupo de Música Popular Pérolas do Gilão de Tavira. As entradas são livres. É a celebração do 29º aniversário do Grupo de Música Popular Pérolas do Gilão, 13 de setembro, 3 da tarde, no Teatro Municipal de Tavira. Festa em honra de Nossa Senhora da Saúde e São Luís, dias 12 e 13 de setembro, no sítio de São Marcos, a Seca, organização da Comissão de Festas de Nossa Senhora da Saúde e Paróquia de Tavira. Sábado, dia 12, torneio de petanca, largada de porcos, baile com o Grupo Gerações e atuação de Tânia. Domingo, dia 13 de setembro, a partir das 5h30 da tarde, Eucaristia Solene, às 6h30, procissão em honra de Nossa Senhora da Saúde e São Luís, acompanhada pela banda de Tavira. Às 20h, atuação da fadista Teresa Viola, acompanhada dos músicos Zé Pinto e Jorge Pinto. Seguir-se-á baile com os Acorde Anima. É a festa em honra de Nossa Senhora da Saúde e São Luís, dias 12 e 13 de setembro, sítio de São Marcos, a Seca, Tavira. Por Tavira, até 30 de dezembro, exposição permanente Judeus em Tavira, fragmentos de uma história para visitar no núcleo islâmico do Museu Municipal. Até o final de setembro, mostras de artesanato que acontecem diariamente entre o Jardim da Lagoa e o Jardim das Palmeiras. Até 24 de outubro, exposição Uma árvore da autoria de Daniel Moreira e Rita Castro Neves, para visitar no Museu Municipal de Tavira, Palácio da Galeria.
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1: Boa tarde, são 14 horas e 15 minutos.

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6: Boa tarde, são 15 horas e 6 minutos.

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1: Bem-vindos, é uma notícia da Agência Lusa. O Tribunal de Tavira condenou a empresa Miner Blanc a encerrar de forma imediata e permanente a pedreira Cerro do Meio, localizada em Tavira. A decisão surge na sequência de um processo especial de tutela da personalidade interposto por um grupo de moradores da zona que requereu o encerramento imediato e total da atividade da pedreira. A exploração encontrava-se suspensa desde 2013 e foi retomada em 2005 pela Miner Blanc. O reinício da atividade estava sujeito a várias condicionantes, nomeadamente a rega dos caminhos de terra, a utilização de uma única britadeira e o recurso a explosivos apenas de forma pontual e mediante autorização prévia. Segundo o Tribunal, a empresa não cumpriu estas condições. Na sentença, o Tribunal considerou que a atividade da pedreira revelou seriamente perturbadora dos direitos de personalidade dos requerentes, concretamente os direitos à saúde, ao repouso e a um ambiente de vida humano sadio e ecologicamente equilibrado. A Miner Blanc ainda foi condenada a pagar aos requerentes 2 mil euros por cada dia de incumprimento da presente decisão, logo que se torne definitiva. O Tribunal deu igualmente como provado que as vibrações e as movimentações de terras provocadas pela atividade da pedreira podem causar danos numa conduta de abastecimento de água existente na zona. Entre os moradores afetados encontra-se Macário Correia, antigo presidente das câmaras de Tavira e de Faro. O responsável afirmou que os habitantes pretendiam recuperar a tranquilidade nas suas habitações, depois de meses marcados pelo ruído e pelas poeiras provenientes da exploração. O antigo autarca relatou ainda que os moradores passaram mal durante os últimos meses devido à exposição a níveis elevados de ruído e à entrada de pó nas suas casas. Macário Correia criticou também a atuação da empresa, que classificou como profundamente agressiva, ofensiva e sem qualquer respeito pelas pessoas que ali vivem. A agência Lusa ainda tentou obter uma reação da Miner Blanc à sentença, mas não foi possível estabelecer contacto com a empresa. Terminou no passado domingo a 12ª edição da Feira da Dieta Mediterrânica. Contou com 4 dias de programação dedicada à cultura, gastronomia e tradições dos povos do Mediterrâneo. O município confirma que levou milhares de visitantes ao centro histórico da cidade, onde ruas, praças e jardins e equipamentos culturais acolheram dezenas de iniciativas, entre conferências, seminários, exposições, oficinas, demonstrações gastronómicas, atividades para famílias, música, dança e teatro. A edição contou com mais de 200 de expositores, entre produtores, artesãos, associações, instituições e agentes económicos e culturais, reforçando a valorização dos produtos locais, dos saberes tradicionais e dos modos de vida associados à dieta mediterrânica. Segundo o município de Tavira e a comissão organizadora, a feira voltou a assumir um papel importante na promoção do diálogo intercultural e na transmissão de conhecimentos entre gerações, em linha com os objetivos do plano de salvaguarda da dieta mediterrânica. No balanço da edição, a organização destacou não apenas o número de visitas e participantes, mas também a forma como a cidade foi vivida durante os 4 dias, através dos encontros, experiências e memórias partilhadas. O município de Tavira e a comissão organizadora agradeceram a todos os trabalhadores, entidades parceiras, expositores, artistas, técnicos, voluntários e restantes profissionais envolvidos na realização do evento, bem como ao público. A organização já deixou marcado o encontro para a próxima edição, que será realizada então no ano de 2027. O município de Mértola inaugurou no dia 7 de setembro o novo Centro Escolar de Mértola. Numa cerimónia, contou com a presença da Secretária de Estado da Administração Escolar, Maria Luísa Oliveira, do Presidente da CCDR Alentejo, Ricardo Pinheiro, e do Presidente da Câmara Municipal, Mário Tomé, além de representantes da comunidade educativa, alunos, famílias e população. Durante a cerimónia, Mário Tomé destacou a importância do novo equipamento para o futuro do concelho, considerando que as crianças e os jovens são, obviamente, o futuro da humanidade. O autarca afirmou ainda que o Centro Escolar representa um investimento determinante para o futuro do território e oferece condições de excelência para os alunos. A Secretária de Estado da Administração Escolar elogiou o investimento do município na educação e a aposta na melhoria das infraestruturas escolares. Já Ricardo Pinheiro, da CCDR Alentejo, destacou a qualidade do novo equipamento, classificando-o como uma obra magnífica que compete com o que melhor se faz à escala da educação. O novo centro escolar foi concebido para proporcionar melhores condições de aprendizagem e trabalho através de espaços modernos, funcionais e adaptados às necessidades necessidades da comunidade educativa. A obra representa um investimento elegível de 2.229.600 euros, com um financiamento de 1.244.740 euros através do Fundo Europeu de Desenvolvimento Regional, o FEDER, correspondente a uma taxa de cofinanciamento de 55,83%. Com a inauguração, o município de Mértola tenta reforçar a aposta na qualificação das infraestruturas educativas e na educação enquanto eixo de desenvolvimento do concelho. Alcoutim prepara-se para receber entre 11 e 13 de setembro a 73ª edição da Festa de Alcoutim, atraindo milhares de visitantes à vila ao longo de 3 dias para música, animação, tradição e convívio junto ao Rio Guadiana. A programação começa a 11 de setembro, que é o dia do município, com Tony Carreira. No sábado, sobe ao palco David Antunes e The Midnight Band, com a participação especial de Jéssica Cipriano, enquanto Ivandro fecha as comemorações no domingo. Para facilitar a deslocação dos visitantes, o município volta a disponibilizar ao serviço embarque na festa, com ligações entre Vaqueiros, Martim Longo, Giões, Pereira e Alcoutim, através de vários horários de ida e regresso ao longo dos 3 dias. A autarquia reforça também as condições de estacionamento e circulação durante o período de maior afluência. Entre as 17 horas de 11 de setembro e as 7 da manhã de 12 de setembro, a Estrada Nacional 122-1 estará encerrada ao trânsito no sentido sul-norte, sendo permitido estacionar num dos lados da via. Os horários dos transportes, o programa e restantes informações estão disponíveis nos canais oficiais do município de Alcoutim. A autarquia apela ainda ao cumprimento da sinalização temporária e das indicações das autoridades no local.
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1: Antes de fecharmos este bloco informativo, temos uma nota da Empresa Municipal Tavira Verde. A Empresa Municipal Tavira Verde tem uma interrupção programada de abastecimento de água esta quarta-feira, dia 9 de setembro, entre as 14 e as 18 horas, na urbanização Estrada da Fonte, para beneficiação de infraestruturas, afetando o Caminho Municipal 1350, a Estrada Municipal 508, a Rua Maria de Lourdes Pintacilgo e a Rua da Cruz Vermelha Portuguesa. Relembramos, é na freguesia de Tavira Vira, urbanização Estrada da Fonte, esta quarta-feira, entre as 14 e as 18 horas. Para mais informações e consulta detalhada do mapa das zonas afetadas, devem os interessados visitar o website da Tavira Verde na secção de alertas e comunicados. Pomos ponto final neste espaço de informação, desejando-lhe a continuação de uma boa quarta-feira com a sua rádio.
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10: Boa tarde. São 16 horas e 11 minutos.

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0: Boa tarde, são 17 horas. 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
1: É o regresso da informação ao programa da tarde. Rita Fernandes, a esta hora, no topo da atualidade.
2: A partir da próxima semana, as escolas podem recrutar professores todos os dias, sem terem de esperar pela próxima reserva de recrutamento. São as novas regras aprovadas hoje pelo Governo. Os partidos da oposição criticam no Parlamento os anúncios do Primeiro-Ministro sobre a descida do IRS e o bónus para as pensões mais baixas. A esquerda diz que o aumento do custo de vida não pode ser combatido com medidas pontuais. A União Europeia está hoje menos dependente dos combustíveis fósseis russos, mas isso pouco fez para avançar na aposta de energias limpas, é o que diz o Tribunal de Contas Europeu.
1: A esta hora estão 22 graus no Porto, 25 em Lisboa e Coimbra, 27 no Funchal e em Ponta Delgada e 28 em Faro. 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A edição é de Rita Fernandes.
2: A partir da próxima semana, as escolas passam a poder recrutar professores todos os dias para substituir profissionais que fiquem doentes ou entrem na reforma, é o que diz o Ministro da Educação. Fernando Alexandre explica que foi aprovada a versão final do novo modelo de colocação de professores nas escolas, um modelo que vai entrar em vigor no próximo ano letivo, mas já a partir da próxima semana, semana em que a maior parte dos alunos começa a escola, as instituições de ensino passam a poder recrutar professores todos os dias.
3: Que será um concurso que permitirá reduzir drasticamente o tempo em que os alunos estão sem aulas. Nós demoramos demasiado tempo, embora tenhamos vindo a reduzir muito o tempo de colocação dos professores. Aliás, a partir do dia 18 vamos ter mais uma inovação. Vamos colocar professores todos os dias vão ser colocados professores nas escolas. Mas vamos ter um concurso que vai ser muito mais eficiente, vai permitir colocar os professores mais rápido. Isso obviamente é bom para as escolas, é bom para os alunos, mas é também muito bom para os professores. E por ser mais uma transformação e que mostra de facto o compromisso do Governo com a educação básica, secundária, superior e também com a ciência.
2: Sempre que uma escola tiver uma vaga de professor por preencher, essa vaga pode ser preenchida através de reservas de recrutamento todos os dias, sem ser preciso esperar por uma próxima reserva de recrutamento que até agora tinha dias marcados. É o que explica o Ministro da Educação, que revela que foi aprovada essa versão final do novo modelo de colocação de professores. Estas novas regras passam a entrar em vigor a partir da próxima semana. A falta de professores é um dos problemas que continuam nas escolas, mas não só. Também a falta de assistentes operacionais. 64% dos alunos andam em escolas em que faltam assistentes operacionais, que acompanham e supervisionam os alunos nas escolas. É um valor que está acima da média da OCDE, Inês Martins.
4: O relatório PISA, que avalia as competências dos alunos nos países da OCDE, concluiu que Portugal não está a acompanhar a média no que toca ao número de profissionais não docentes nas escolas. O estudo refere que no ano passado, em Portugal, 64% dos alunos estavam em escolas com um número insuficiente de auxiliares ao ponto de saírem prejudicados de alguma forma. A média da OCDE situa-se muito abaixo, nos 39%. No caso da falta de professores, o estudo reporta que as aprendizagens de 44% dos alunos saíram prejudicadas. Um valor que também fica aquém da média da OCDE. Ainda assim, é um número que melhorou 18 pontos percentuais em relação ao ano anterior.
2: A falta de assistentes operacionais é uma das maiores carências nas escolas e o trabalho das chamadas auxiliares é hoje mais exigente. Os salários são uma preocupação para a Frente Comum. O coordenador da área da educação, Artur Sequeira, defende que é preciso repor a carreira que permita refletir a progressão nos salários.
5: A dignificação da sua carreira, a reposição das carreiras. Desde que deixou de haver o auxiliar de manutenção, as escolas passaram a gastar muito mais dinheiro na manutenção, que são as câmaras municipais que fazem, mas pronto, é muito mais caro. havia um homem ou uma mulher que trabalhava dentro da escola, que arranjava uma maçaneta da escola, que mudava o vidro. Isso tudo deixou de aparecer. Portanto, agora tem que se contratar sempre uma empresa fora para fazer esse trabalho. E o que está a pedir é que as carreiras anteriores sejam restabelecidas e que seja criada uma carreira especial nas escolas de auxiliar da ação educativa. Ora bem, o que é que nós pretendemos com esta carreira? Pretendemos que os assistentes operacionais e os assistentes técnicos estejam ligados à sua função de administração escolar e de auxiliar da ação educativa.
2: A Frente Comum defende que é preciso repor uma carreira para os assistentes operacionais que permita refletir a progressão nos salários. Hoje, 64% dos alunos em Portugal frequentam escolas com falta de pessoal de apoio, como assistentes operacionais que acompanham e supervisionam os alunos nas escolas. Este é um dos principais problemas revelados no PISA, no estudo internacional. Há praticamente uma vida que Celestina Costa é assistente operacional numa escola, queixa-se do baixo salário, mas também de um trabalho que se tornou, ao longo dos anos, mais difícil. Vamos ouvir a história desta assistente operacional a seguir a este noticiário. Os partidos da oposição criticaram no Parlamento os anúncios feitos pelo Primeiro-Ministro ontem, durante o debate da moção de censura, anúncios sobre a descida do IRS e também com um bónus para as pensões mais baixas. A esquerda diz, Madalena Salema, que o aumento do custo de vida não pode ser combatido com medidas pontuais.
6: A esquerda critica o bónus nas pensões anunciado
7: por políticos. São o modus vivendi do governo e não apenas do partido da extrema-direita, como vimos ontem. Este governo pesa, que já cansa e muito.
6: Isabel Mendes Lopes, do Livre, contesta a afirmação de Luís Montenegro de que a economia está melhor e questiona.
8: Melhor para quem? Para as famílias que estão afogadas em contas? E não é dar bónus no Natal que isso é mascarado.
6: A líder parlamentar do PCP não tem dúvida de que a realidade não é a que está espelhada nos discursos do governo.
9: É inaceitável que o governo continue impávido e sereno, como se não fosse nada consigo e entenda que não tem mais nada a fazer. Isto não vai lá com descontos.
6: O liberal Jorge Miguel Teixeira considera que os anúncios do governo só servem para tentar comprar eleitores, estendo a crítica aos socialistas.
10: E o PS e o PSD distribuem suplementos extraordinários conforme o calendário eleitoral, uma prática instituída de resto por António Costa. Uma verdadeira vergonha

0: nacional, que mais não é do que populismo e populismo caro.
1: No debate que antecede a retoma dos trabalhos parlamentares, na próxima semana, só PSD e CDS ficaram a defender as opções económicas do Executivo.
2: De resto, a esquerda fez críticas aos anúncios que o Primeiro-Ministro fez ontem. Ao longo do debate da moção de censura, o Primeiro-Ministro anunciou a descida do IRS e também um bónus para os pensionistas. A Comissão Europeia vai avançar com medidas para o alojamento de curta duração, como o arrendamento turístico de casas em plataformas online. É uma resposta à falta de casas nas zonas com maior pressão turística na Europa. A Comissão Europeia apresenta esta tarde a Lei da Habitação Acessível, uma lei que dá enquadramento legal para que os Estados-membros possam aplicar medidas para enfrentar a crise da habitação. O Comissário Europeu para a Habitação acredita que esta nova lei pode ajudar a baixar os preços das casas e até a combater a especulação, e acredita que para isso é preciso avançar com medidas sobre o alojamento local.
3: There has been an increase in short-term rentals.
4: Houve um aumento do alojamento de curta duração que provocou que as pessoas fossem expulsas das suas casas e provocou um aumento dos preços, o que é totalmente inaceitável. Se olharmos para o que aconteceu aos preços, é preocupante. Os números contam-nos a história. Nos últimos 10 anos, as rendas aumentaram 59% em Berlim, 75% em Madrid e 103% em Lisboa. Isso significa que as pessoas normais com empregos normais não conseguem viver onde trabalham.
3: Normal people with normal jobs are not able to live where they serve.
2: Algumas das razões para que a Comissão Europeia avançasse com medidas para o alojamento de curta duração, como é o caso do arrendamento turístico de casas em plataformas online. O Comissário Europeu para a Habitação apresenta esta tarde a Lei da Habitação Acessível, que dá enquadramento legal para que os Estados-membros possam aplicar medidas nacionais para enfrentar a crise da habitação pela Europa. A Comissão Europeia vai dar mais de 100 milhões de euros à Espanha para gerir a situação em Ceuta, que continua com migrantes que entraram em julho. O financiamento europeu é uma ajuda de emergência para reforçar o controle de fronteiras. Vai servir para enviar mais pessoal para Ceuta e também para comprar mais equipamentos de vigilância. É isso que explica a Comissão Europeia. O Primeiro-Ministro espanhol anunciou ao longo do dia também um reforço dos serviços secretos. Ele diz numa entrevista à TV é que é preciso trabalhar na antecipação de movimentos como aquele que aconteceu em Ceuta em julho passado. Entretanto, recebeu também essa informação de que a Comissão Europeia vai dar à Espanha mais de 100 milhões de euros para gerir a crise em Ceuta.
5: Rita Fernandes, nesta edição das 5, no programa da tarde, simultâneo com a RTP Antena Madeira, também com a RTP Mundo, em permanência em noticias.rtp.pt.
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0: Boa tarde, são 18 horas.
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2: Bem-vindos, é uma notícia da Agência Lusa. O Tribunal de Tavira condenou a empresa Miner Blanc a encerrar de forma imediata e permanente a pedreira Cerro do Meio, localizada em Tavira. A decisão surge na sequência de um processo especial de tutela da personalidade interposto por um grupo de moradores da zona que requereu o encerramento imediato e total da atividade da pedreira. A exploração encontrava-se suspensa desde 2013 e foi retomada em 2005 pela Miner Blanc. O reinício da atividade estava sujeito a várias condicionantes, nomeadamente a rega dos caminhos de terra, a utilização de uma única britadeira e o recurso a explosivos apenas de forma pontual e mediante autorização prévia. Segundo o Tribunal, a empresa não cumpriu estas condições. Na sentença, o Tribunal considerou que a atividade da pedreira revelou seriamente perturbadora dos direitos de personalidade dos requerentes, concretamente os direitos à saúde, ao repouso e ao ambiente de vida humano sadio e ecologicamente equilibrado. A Miner Blanc ainda foi condenada a pagar aos requerentes 2 mil euros por cada dia de incumprimento da presente decisão, logo que se torne definitiva. O Tribunal deu igualmente como provado que as vibrações e as movimentações de terras provocadas pela atividade da pedreira podem causar danos numa conduta de abastecimento de água existente na zona. Entre os moradores afetados encontra-se Macário Correia, antigo presidente das câmaras de Tavira e de Faro. O responsável afirmou que os habitantes pretendiam recuperar a tranquilidade nas suas habitações, depois de meses marcados pelo ruído e pelas poeiras provenientes da exploração. O antigo autarca relatou ainda que os moradores passaram mal durante os últimos meses devido à exposição a níveis elevados de ruído e à entrada de pó nas suas casas. Macário Correia criticou também a atuação da empresa, que classificou como profundamente agressiva, ofensiva e sem qualquer respeito pelas pessoas que ali vivem. A agência Lusa ainda tentou obter uma reação da Miner Blanc à sentença, mas não foi possível estabelecer contacto com a empresa. Terminou no passado domingo a 12ª edição da Feira da Dieta Mediterrânica. Contou com 4 dias de programação dedicada à cultura, gastronomia e tradições dos povos do Mediterrâneo. O município confirma que levou milhares de visitantes ao centro histórico da cidade, onde ruas, praças e jardins e equipamentos culturais acolheram dezenas de iniciativas, entre conferências, seminários, exposições, oficinas, demonstrações gastronómicas, atividades para famílias, música, dança e teatro. A edição contou com mais de 200 de expositores, entre produtores, artesãos, associações, instituições e agentes económicos e culturais, reforçando a valorização dos produtos locais, dos saberes tradicionais e dos modos de vida associados à dieta mediterrânica. Segundo o município de Tavira e a comissão organizadora, a feira voltou a assumir um papel importante na promoção do diálogo intercultural e na transmissão de conhecimentos entre gerações, em linha com os objetivos do plano de salvaguarda da dieta mediterrânica. No balanço da edição, a organização destacou não apenas o número de visitantes e participantes, mas também a forma como a cidade foi vivida durante os 4 dias, através dos encontros, experiências e memórias partilhadas. O município de Tavira e a comissão organizadora agradeceram a todos os trabalhadores, entidades parceiras, expositores, artistas, técnicos, voluntários e restantes profissionais envolvidos na realização do evento, bem como ao público. A organização já deixou marcado o encontro para a próxima edição, que será realizada então no ano de 2027. Ainda sobre a 12ª edição da Feira da Dieta Mediterrânica, nesse âmbito foi realizada a 3ª edição do Prémio Inovação, que distinguiu 3 projetos que apostam na inovação e na valorização de recursos endógenos do Algarve. Promovida pelo CCDR Algarve, em parceria com o município de Tavira, a Caixa de Crédito Agrícola do Sotavento Algarvio e a Associação Inloco, a iniciativa recebeu 13 candidaturas, com projetos relacionados com produtos como a alfarroba, o medronho, o mel, os figos e as algas. O primeiro prémio foi atribuído à Momodoro, com uma proposta de snacks destinados a crianças e bebés, enriquecidos com macroalgas produzidas em Portugal. O segundo lugar distinguiu a Dream Guru, com o projeto Chá de Alfarroba, enquanto o terceiro prémio foi entregue ao Green Collab, pelo projeto Algae Beer, uma cerveja artesanal produzida com microalgas da costa portuguesa. Foram ainda distinguidos com o prémio especial presentes na feira, no valor de 250 euros cada, os projetos Bees in Tube, Medronho in a Bottle e Nova Vida, de Neuza Sermen. Na sessão de abertura, Maria de Lourdes Carvalho, da CCDR Algarve, destacou a importância do prémio na valorização da inovação, do empreendedorismo e da capacidade de transformar recursos endógenos em oportunidades de desenvolvimento sustentável para o território. Artur Gregório, da Associação Inloco, defendeu que a inovação faz parte da essência do estilo de vida mediterrâneo. Já Manuel Lacasta, da Caixa de Crédito Agrícola Mútuo do Sotavento Algarvio, sublinhou a importância de apoiar o empreendedorismo regional. Paulo Evangelista destacou igualmente a necessidade de incentivar novas ideias e projetos empresariais. Pelo município de Tavira, Eurico Pereira, o vice-presidente da Câmara Municipal, realçou a consolidação do prémio ao longo de 3 edições e o contributo dos projetos para uma dieta mediterrânica mais inovadora, sustentável e preparada para responder aos desafios do futuro. No encerramento, o presidente da CCDR Algarve, José Apolinário, destacou o potencial da biotecnologia azul e da investigação aplicada como motores de desenvolvimento económico, defendendo a importância de captar investimento em ciência, investigação e desenvolvimento para a região. Com mais de 1.500 votos do público, o Prémio Inovação Dieta Mediterrânica pretende afirmar-se como uma plataforma de promoção de soluções que valorizam os recursos do território e contribuam para um desenvolvimento baseado no conhecimento, na sustentabilidade e na identidade mediterrânica.
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2: Em Faro, na passada segunda-feira, celebrou-se mais um dia da cidade. As celebrações oficiais tiveram lugar no Centro Cultural e de Inovação da Bordeira, seguindo-se a sessão solene, que incluiu as distinções a funcionários municipais por anos de serviço na autarquia, bem como a atribuição de medalhas de mérito Grauer a diversas personalidades como reconhecimento pelo percurso e contributo que tiveram para o concelho. Entre esses nomes estão António Milheiras Rodrigues, médico, Fernando Santos Pessoa, arquiteto paisagista, Henrique André, engenheiro e antigo presidente do Núcleo de Faro da Liga dos Combatentes, a título póstumo, e Maria Assunção Fernandes Santos, que é também uma médica. Dom Manuel Neto Quintas, que deixará de ser o bispo do Algarve no próximo dia 19 de setembro, recebeu a chave de honra da cidade de Faro das mãos do presidente da autarquia, António Miguel Pina, reconhecendo o seu percurso e a ligação que construiu com o Conselho de Faro e os seus residentes. Após a cerimónia da sessão solene, teve lugar uma outra homenagem póstuma na pista de atletismo de Faro, com a atribuição do nome do professor Artur Lara Ramos ao equipamento esportivo, do qual foi um dos principais impulsionadores e que foi inaugurado em 2008. Na nota, o município recorda que Artur Lara Ramos, que faleceu a 26 de dezembro de 2025, aos 78 anos, dedicou grande parte da sua vida ao atletismo e à educação física. Para um dos filhos, André Lara Ramos, que falou em nome da família, é uma homenagem que tem muita responsabilidade, embora ele tenha sempre dito que teria muito mais sentido que a pista tivesse o nome de um atleta. O filho lembrou ainda 5 valores do pai, que espera que possam marcar a partir de agora o futuro da pista de atletismo de Faro, Artur Lara Ramos: resiliência, paixão, fair play, inclusão e ética. As celebrações do Dia da Cidade de Faro terminaram com a redescoberta de um momento importante da história da cidade, o Outro Reino, a integração de Faro em 1249, através da encenação Ó Formosa que Farei, apresentada pelo Lama Teatro junto ao Arco do Repouso. O município de Mértola inaugurou no dia 7 de setembro o novo Centro Escolar de Mértola. Numa cerimónia, contou com a presença da Secretária de Estado da Administração Escolar, Maria Luísa Oliveira, do Presidente da CCDR Alentejo, Ricardo Pinheiro, e do Presidente da Câmara Municipal, Mário Tomé, além de representantes da comunidade educativa, alunos, famílias e população. Durante a cerimónia, Mário Tomé destacou a importância do novo equipamento para o futuro do concelho, considerando que as crianças e os jovens são, obviamente, o futuro da humanidade. O autarca afirmou ainda que o Centro Escolar representa um investimento determinante para o futuro do território e oferece condições de excelência para os alunos. A Secretária de Estado da Administração Escolar elogiou o investimento do município na educação e a aposta na melhoria das infraestruturas escolares. Já Ricardo Pinheiro, da CCDR Alentejo, destacou a qualidade do novo equipamento, classificando-o como uma obra magnífica que compete com o que melhor se faz à escala da educação. O novo centro escolar foi concebido para proporcionar melhores condições de aprendizagem e de trabalho através de espaços modernos, funcionais e adaptados às necessidades da comunidade educativa. A obra representou um investimento elegível de 2.229.600 euros, com um financiamento de 1.244.740 euros através do Fundo Europeu de Desenvolvimento Regional, o FEDER, correspondente a uma taxa de cofinanciamento de 55,83%. Com a inauguração, o município de Mértola tenta reforçar a aposta na qualificação das infraestruturas educativas e na educação enquanto eixo de desenvolvimento do concelho. A Associação Multiplicar Silêncios promove a Escola Moderna Artística. Esta iniciativa, que decorre como o Open Day, de 14 a 17 de setembro, tem como objetivo disponibilizar atividades extracurriculares nas áreas da música e das artes performativas. Falámos com Daniela Fernandes, da Associação Multiplicar Silêncios, em relação à Escola Moderna Artística e como é que as pessoas poderão se inscrever.
3: Será uma semana aberta para quem quiser experimentar os instrumentos que temos disponíveis, que é o piano, o canto, bateria, guitarra, ukulele, acordeon, flauta, o coro infantil e juvenil e o teatro. Será uma semana com os professores nestes dias, de segunda à quinta, de terça à quinta, das 16 às 19, essencialmente, e eles estarão disponíveis para qualquer criança poder experimentar, quem quiser. Crianças, adolescente, adulto, todas as idades, a partir dos 6 anos.
2: Daniela Fernandes também refere o facto de ser um curso livre e também os professores que marcaram presença também terem qualificações nesta área da música.
3: Felizmente todos os professores têm um excelente currículo, apesar de serem aulas de curso livre, dão bases suficientes e conhecimentos suficientes caso queiram ingressar em alguma universidade, em algum conservatório. Estamos aptos para isso.
2: As inscrições podem ser efetuadas até praticamente o início desta semana aberta e é de entrada livre, refere Daniela Fernandes, da Associação Multiplicar Silêncios.
3: De 14 a 17 de setembro, e poderão enviar, basta enviar um e-mail. A semana aberta é totalmente gratuita, portanto é só mandar um e-mail para marcar o dia que querem, para mais ou menos termos uma noção de quantos alunos é que vão ter nos dias, e iremos responder e é só aparecerem.
2: Daniela Fernandes, da Associação Multiplicar Silêncios, em relação à Escola Moderna Artística, um programa extracurricular para introduzir crianças, jovens e adultos a vários instrumentos musicais e também às artes performativas. Alcoutim prepara-se para receber entre 11 e 13 de setembro a 73ª edição da Festa de Alcoutim, atraindo milhares de visitantes à vila ao longo de 3 dias para música, animação, tradição e convívio junto ao Rio Guadiana. A programação começa a 11 de setembro, que é o dia do município, com Tony Carreira. No sábado, sobe ao palco David Antunes e The Midnight Band, com a participação especial de Jéssica Cipriano, enquanto Ivandro fecha as comemorações no domingo. Para facilitar a deslocação dos visitantes, o município volta a disponibilizar ao serviço embarque na festa, com ligações entre Vaqueiros, Martim Longo, Giões, Pereira e Alcoutim, através de vários horários de ida e regresso ao longo dos 3 dias. A autarquia reforça também as condições de estacionamento e circulação durante o período de maior afluência. Entre as 17 horas de 11 de setembro e as 7 da manhã de 12 de setembro, a Estrada Nacional 122-1 estará encerrada ao trânsito no sentido sul-norte, sendo permitido estacionar num dos lados da via. Os horários dos transportes, o programa e restantes informações estão disponíveis nos canais oficiais do município de Alcoutim. A autarquia apela ainda ao cumprimento da sinalização temporária e das indicações das autoridades no local. Pomos ponto final neste espaço de informação, desejando-lhe a continuação de uma boa quarta-feira com a sua rádio.
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2: A previsão do estado do tempo para esta quinta-feira, dia 10 de setembro, é de ser um pouco nublado ao limpo, com vento fraco a moderado do quadrante norte, rodando temporariamente para sudoeste no Algarve durante a tarde, soprando por vezes forte nas terras altas até ao início da manhã. Há uma pequena descida da temperatura mínima e uma pequena subida da temperatura máxima, em especial na região sul. O mar na costa sul, com ondas inferiores a 1 metro, e a temperatura da água do mar ronda entre os 20 e os 22 graus. A temperatura máxima prevista para Tavira para esta quinta-feira aponta para os 32 graus.
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0: Boa tarde, são 19 horas.
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2: A Biblioteca Municipal Álvaro de Campos promove durante o mês de março o projeto Poesia em Boa Companhia, iniciativa que junta livros, poesia e cães para proporcionar às crianças uma experiência diferente de leitura e partilha. É destinada a crianças dos 9 aos 13 anos. O projeto pretende promover o gosto pela leitura, reforçar a confiança na leitura em voz alta e criar um ambiente de maior bem-estar e descontração durante as sessões. Inspirado em programas internacionais de leitura assistida por cães, o Poesia em Boa Companhia adapta esta abordagem à realidade da Biblioteca Municipal, numa parceria com a Unidade de Bem-Estar e Saúde Animal, a UBESA. As sessões conjugam momentos de preparação da leitura, leitura expressiva, interação com cães, acompanhados por técnicos da UBESA. Ao longo do mês de setembro, estão previstas 4 sessões, nos dias 9, 16, 23 e 30, entre as 14h30 e as 16h, na Biblioteca Álvaro de Campos. Cada sessão terá uma duração aproximada de 90 minutos. Sob o mote Mais do que ler poesia é partilhá-la com amor, a iniciativa procura criar uma relação positiva e descontraída com a leitura, especialmente junto de crianças que revelam menor confiança na leitura em voz alta ou cujos hábitos de leitura estão menos consolidados. A participação é gratuita, mas sujeita à inscrição prévia limitada a 20 participantes. Sabendo mais, na Biblioteca Municipal Álvaro de Campos ou no site e redes sociais do município. O Museu do Traje, em São Brás de Alportela, acolhe Noite do Alentejo, 12 de setembro, com artesanato, gastronomia, costumes e cantares. A participação do Grupo da Balada de Beja, o Grupo Coral Etnográfico Vila Nova de São Bento e o Grupo Ventos Alentejanos de Ferreira do Alentejo. É a partir das 6 da tarde, no Museu do Traje, em São Brás de Alportela, uma organização da Junta de Freguesia de São Brás de Alportela. Mercadinhos de Castro Marim, Odeleite e Azinhal decorrem mensalmente. O Mercadinho na Aldeia, em Odeleite, decorre no primeiro domingo de cada mês, enquanto em Castro Marim acontece no segundo sábado do mês, ao mesmo tempo que a Feira das Velharias. No Azinhal, há mercado no último domingo do mês. Feira Franca Anual de Santo Estevão acontece de 18 a 20 de setembro. Na sexta-feira, dia 18, atuação do grupo de cantares Vozes do Barrocal, baile com Silvino Campos e concerto com os Íris. Sábado, dia 19, grupo de cantares Lado a Lado, baile com o do Reflexo e o concerto de Rosinha. No domingo, dia 20, o grupo de cantares Pérolas do Gilão, baile com Tons de Baile e o concerto de Léo e Leandro. Organização da Junta de Freguesia de Santo Estevão. Feira Franca Anual, de 18 a 20 de setembro. A celebração dos 29 anos do Grupo de Música Popular Pérolas do Gilão conta com o Festival de Música Popular. Acontece dia 13 de dezembro, a partir das 3 da tarde, no Teatro Municipal António Pinheiro, com entradas livres. A participação de Vozes do Barrocal de São Brás de Alportel, Íris do Campo de São Marcos de Campo de Reguengos, Grupo 1º de Maio de Palmela e o Grupo de Música Popular Pérolas do Gilão de Tavira. As entradas são livres. É a celebração do 29º aniversário do Grupo de Música Popular Pérolas do Gilão, 13 de setembro, 3 da tarde, no Teatro Municipal de Tavira. Festa em honra de Nossa Senhora da Saúde e São Luís, dias 12 e 13 de setembro, no sítio de São Marcos, a Seca, organização da Comissão de Festas de Nossa Senhora da Saúde e Paróquia de Tavira. Sábado, dia 12, torneio de petanca, largada de porcos, baile com o Grupo Gerações e atuação de Tânia. Domingo, dia 13 de setembro, a partir das 5h30 da tarde, Eucaristia Solene, às 6h30, procissão em honra de Nossa Senhora da Saúde e São Luís, acompanhada pela banda de Tavira. Às 20h, atuação da fadista Teresa Viola, acompanhada dos músicos Zé Pinto e Jorge Pinto. Seguir-se-á baile com os Acordeonima. É a festa em honra de Nossa Senhora da Saúde e São Luís, dias 12 e 13 de setembro, sítio de São Marcos, a Seca, Tavira. Por Tavira, até 30 de dezembro, exposição permanente Judeus em Tavira, fragmentos de uma história, para visitar no núcleo islâmico do Museu Municipal. Até o final de setembro, mostras de artesanato, que acontecem diariamente entre o Jardim da Lagoa e o Jardim das Palmeiras. Até 24 de outubro, exposição Uma árvore da autoria de Daniel Moreira e Rita Castro Neves, para visitar no Museu Municipal de Tavira, Palácio da Galeria.
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4: A previsão do estado do tempo para esta quinta-feira, dia 10 de setembro, é de céu pouco nublado ao limpo, com vento fraco a moderado do quadrante norte, rodando temporariamente para sudoeste no Algarve durante a tarde, soprando por vezes forte nas terras altas até ao início da manhã. Há uma pequena descida da temperatura mínima e uma pequena subida da temperatura máxima, em especial na região sul. O mar na costa sul, com ondas inferiores a 1 metro, e a temperatura da água do mar ronda entre os 20 e os 22 graus. A temperatura máxima prevista para Tavira para esta quinta-feira aponta para os 32 graus.
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0: Boa noite, são 20 horas.
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2: Bem-vindos, é uma notícia da Agência Lusa. O Tribunal de Tavira condenou a empresa Miner Blanc a encerrar de forma imediata e permanente a pedreira Cerro do Meio, localizada em Tavira. A decisão surge na sequência de um processo especial de tutela da personalidade interposto por um grupo de moradores da zona que requereu o encerramento imediato e total da atividade da pedreira. A exploração encontrava-se suspensa desde 2013 e foi retomada em 2005 pela Miner Blanc. O reinício da atividade estava sujeito a várias condicionantes, nomeadamente a rega dos caminhos de terra, a utilização de uma única britadeira e o recurso a explosivos apenas de forma pontual e mediante autorização prévia. Segundo o Tribunal, a empresa não cumpriu estas condições. Na sentença, o Tribunal considerou que a atividade da pedreira revelou seriamente perturbadora dos direitos de personalidade dos requerentes, concretamente dos direitos à saúde, ao repouso e ao ambiente de vida humano sadio e ecologicamente equilibrado. A Miner Blanc ainda foi condenada a pagar aos requerentes 2 mil euros por cada dia de incumprimento da presente decisão, logo que se torne definitiva. O Tribunal deu igualmente como provado que as vibrações e as movimentações de terras provocadas pela atividade da pedreira podem causar danos numa conduta de abastecimento de água existente na zona. Entre os moradores afetados encontra-se Macário Correia, antigo presidente das câmaras de Tavira e de Faro. O responsável afirmou que os habitantes pretendiam recuperar a tranquilidade nas suas habitações, depois de meses marcados pelo ruído e pelas poeiras provenientes da exploração. O antigo autarca relatou ainda que os moradores passaram mal durante os últimos meses devido à exposição a níveis elevados de ruído e à entrada de pó nas suas casas. Macário Correia criticou também a atuação da empresa, que classificou como profundamente agressiva, ofensiva e sem qualquer respeito pelas pessoas que ali vivem. A agência Lusa ainda tentou obter uma reação da Miner Blanc à sentença, mas não foi possível estabelecer contacto com a empresa. Terminou no passado domingo a 12ª edição da Feira da Dieta Mediterrânica. Contou com 4 dias de programação dedicada à cultura, gastronomia e tradições dos povos do Mediterrâneo. O município confirma que levou milhares de visitantes ao centro histórico da cidade, onde ruas, praças e jardins e equipamentos culturais acolheram dezenas de iniciativas, entre conferências, seminários, exposições, oficinas, demonstrações gastronómicas, atividades para famílias, música, dança e teatro. A edição contou com mais de 200 de expositores, entre produtores, artesãos, associações, instituições e agentes económicos e culturais, reforçando a valorização dos produtos locais, dos saberes tradicionais e dos modos de vida associados à dieta mediterrânica. Segundo o município de Tavira e a comissão organizadora, a feira voltou a assumir um papel importante na promoção do diálogo intercultural e na transmissão de conhecimentos entre gerações, em linha com os objetivos do plano de salvaguarda da dieta mediterrânica. No balanço da edição, a organização destacou não apenas o número de visitantes e participantes, mas também a forma como a cidade foi vivida durante os 4 dias, através dos encontros, experiências e memórias partilhadas. O município de Tavira e a comissão organizadora agradeceram a todos os trabalhadores, entidades parceiras, expositores, artistas, técnicos, voluntários e restantes profissionais envolvidos na realização do evento, bem como ao público. A organização já deixou marcado o encontro para a próxima edição, que será realizada então no ano de 2027. Ainda sobre a 12ª edição da Feira da Dieta Mediterrânica, nesse âmbito foi realizada a 3ª edição do Prémio Inovação, que distinguiu 3 projetos que apostam na inovação e na valorização de recursos endógenos do Algarve. Promovida pelo CCDR Algarve, em parceria com o município de Tavira, a Caixa de Crédito Agrícola do Sotavento Algarvio e a Associação Inloco, a iniciativa recebeu 13 candidaturas, com projetos relacionados com produtos como a alfarroba, o medronho, o mel, os figos e as algas. O primeiro prémio foi atribuído à Momodoro, com uma proposta de snacks destinados a crianças e bebés, enriquecidos com macroalgas produzidas em Portugal. O segundo lugar distinguiu a Dream Guru, com o projeto Chá de Alfarroba, enquanto o terceiro prémio foi entregue ao Green Collab, pelo projeto Algae Beer, uma cerveja artesanal produzida com microalgas da costa portuguesa. Foram ainda distinguidos com o prémio especial presentes na feira, no valor de 250 euros cada, os projetos Bees in Tube, Medronho in a Bottle e Nova Vida, de Neuza Sermain. Na sessão de abertura, Maria de Lourdes Carvalho, da CCDR Algarve, destacou a importância do prémio na valorização da inovação, do empreendedorismo e da capacidade de transformar recursos endógenos em oportunidades de desenvolvimento sustentável para o território. Artur Gregório, da Associação Inloco, defendeu que a inovação faz parte da essência do estilo de vida mediterrâneo. Já Manuel Lacasta, da Caixa de Crédito Agrícola Mútuo de Sotavento Algarvio, sublinhou a importância de apoiar o empreendedorismo regional. Paulo Evangelista destacou igualmente a necessidade de incentivar novas ideias e projetos empresariais. Pelo município de Tavira, Eurico Pereira, o vice-presidente da Câmara Municipal, realçou a consolidação do prémio ao longo de 3 edições e o contributo dos projetos para uma dieta mediterrânica mais inovadora, sustentável e preparada para responder aos desafios do futuro. No encerramento, o presidente da CCDR Algarve, José Apolinário, destacou o potencial da biotecnologia azul e da investigação aplicada como motor de desenvolvimento económico, defendendo a importância de captar investimento em ciência, investigação e desenvolvimento para a região. Com mais de 1.500 votos do público, o Prémio Inovação Dieta Mediterrânica pretende afirmar-se como uma plataforma de promoção de soluções que valorizam os recursos do território e contribuam para um desenvolvimento baseado no conhecimento, na sustentabilidade e na identidade mediterrânica. Alcoutim prepara-se para receber entre 11 e 13 de setembro a 73ª edição da Festa de Alcoutim, atraindo milhares de visitantes à viva ao longo de 3 dias para música, animação, tradição e convívio junto ao Rio Guadiana. A programação começa a 11 de setembro, que é o dia do município, com Tony Carreira. No sábado, sobe ao palco David Antunes e The Midnight Band, com a participação especial de Jéssica Cipriano, enquanto Ivandro fecha as comemorações no domingo. Para facilitar a deslocação dos visitantes, o município volta a disponibilizar ao serviço embarque na festa, com ligações entre Vaqueiros, Martim Longo, Giões, Pereira e Alcoutim, através de vários horários de ida e regresso ao longo dos 3 dias. A autarquia reforça também as condições de estacionamento e circulação durante o período de maior afluência. Entre as 17 horas de 11 de setembro e as 7 da manhã de 12 de setembro, a Estrada Nacional 122-1 estará encerrada ao trânsito no sentido sul-norte, sendo permitido estacionar num dos lados da via. Os horários dos transportes, o programa e restantes informações estão disponíveis nos canais oficiais do município de Alcoutim. A autarquia apela ainda ao cumprimento da sinalização temporária e das indicações das autoridades no local.
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2: A previsão do estado do tempo para esta quinta-feira, dia 10 de setembro, é de céu pouco nublado ao limpo, com vento fraco a moderado do quadrante norte, rodando temporariamente para sudoeste no Algarve durante a tarde, soprando por vezes forte nas terras altas até ao início da manhã. Há uma pequena descida da temperatura mínima e uma pequena subida da temperatura máxima, em especial na região sul. O mar na costa sul, com ondas inferiores a 1 metro, e a temperatura da água do mar ronda entre os 20 e os 22 graus. A temperatura máxima prevista para Tavira para esta quinta-feira aponta para os 32 graus.
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0: Boa noite. São 20 horas e 8 minutos. 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
1: O Dia Hora de Palavras Bem Arrumadas, o apontamento semanal de Vitorino Sousa, que é escritor e está connosco. Bem-vindo, Vitorino.
2: Cá estamos.
1: Para partilhar.
2: Para mais uma conversinha.
1: Verdade, para partilhar aqui algumas curiosidades, grande parte delas e desta feita hoje também, relativamente ao nosso país.
2: Pois, eu sempre que possível, não é?
1: Faz muito bem.
2: Mas trago uma coisa, quer dizer, que quem já foi a Lisboa e não viu a Torre de Belém é como ir a Roma. Muita gente vai a Roma e não vê o Papa, não é?
1: É pior,
2: não é?
1: Sim, sim, sim.
2: Mas a Torre de Belém tem, além de ser um monumento muito bonito, não é? Tem uma história muito interessante, não é? E, portanto, convém sempre chamar a atenção, porque todas estas coisas vêm do período em que Portugal era, porventura, digamos, o mais rico e o mais famoso, e o Império estava, digamos, no auge, não é? A partir daí a coisa começou a correr mal. Ok? Portanto, o que é que acontece? Quem foi a Lisboa sabe muito bem onde é que é a Torre de Belém, não é? Mas pronto, para quem não conhece, a Torre de Belém fica em Belém, evidentemente, junto ao Rio Tejo, bem perto do Padrão dos Descobrimentos, que é outro grande monumento, bem recente, dos anos 40, 50, do século passado. Portanto, mas mesmo assim continua a ser um dos monumentos mais famosos de Portugal. Foi construído no século XVI, portanto em 1514, durante o reinado de Dom Manuel. O Dom Manuel realmente foi o big... Aliás, o Dom Manuel está ligado aqui a Tavira, não é? Porque deu o segundo floral a esta cidade. E realmente nessa época Portugal era uma grande potência marítima. A construção da torre começou em 1514, já vamos falar um bocadinho sobre este período, 1514, não propriamente a torre, e ficou concluída em 1520, portanto levou-se mais ou menos 6 anos a fazer, não é? O principal objetivo era evidentemente defender quem é que se atrevia a entrar pelo rio acima para atacar Lisboa. No entanto, como é sabido, mesmo já fora da Foz, tem a célebre Torre do Bugio, que nós já, suponho que já falámos aqui, não é? E portanto, que também era uma torre e um forte, hoje é um farol, não é? Mas assim que se aproximavam da entrada do rio, tinham logo ali uma no meio do rio, no meio do mar, não é? Tinham logo ali uma torre a bombardear. E em terra, não é? Em terra também, ali na zona de Cascais e Estoril, o que não faltava era fortes. Portanto, quem quisesse entrar no rio tinha que se sujeitar a um bombardeamento. O senhor que o arquiteto construiu é um senhor chamado Francisco de Arruda, que tem uma escola em Lisboa, onde eu andei. Eu lá andei na escola Francisco de Arruda. Na altura não fazia a menor ideia quem era o Francisco de Arruda.
1: Imagino.
2: Né? Okay. E que, evidentemente, usou o estilo manuelino, que era o típico, além do mais o rei Manuel, o rei Dom Manuel queria um estilo arquitetónico, não é? Que se caracterizava com, nas esculturas em pedra, nas janelas, nas portas, etc., cordas em pedra, cruzes da Ordem de Cristo e esferas ermilares, que é, também já falámos aqui, que era, afinal de contas, o símbolo do Dom Manuel, que está na bandeira portuguesa, não é? A gente não se pode esquecer. Daqui a mais ou menos 2 semanas vamos falar a propósito
1: da
2: bandeira portuguesa. Além da função defensiva, a Torre de Belém tinha um papel simbólico, era um poder de riqueza para quem, de Portugal, não é? Para quem chegava, barcos que vinham de Inglaterra, de Índia, do Brasil, de muitos sítios, não é? Portanto, assim que chegavam, entravam logo, vinham lá. Porque naquela altura o rio era muito de cima mais largo do que é hoje, não é?
1: Claro.
2: Que já falámos aqui, o rio chegava à porta dos Jerónimos.
1: Pois era.
2: Imagina.
1: Sim.
2: Portanto, a torre de Belém estava no meio do rio, não é? Portanto, hoje não está, mas pronto. Então era um, digamos assim, um cartão de visita para a apresentação do... ao longo dos séculos a torre teve várias utilizações, evidentemente, serviu como fortaleza militar, serviu como prisão, serviu como armazém e posto de controlo de navios. Realmente, quando foi a história do Gago Coutinho e do Sacador Cabral, que se meteram no avião e fizeram a travessia do Atlântico Sul, foi dali que saíram, não é? Há fotografias em que se vê o hidroavião, saiu, era um era um hidroavião, portanto, aterrava e amarrava, e com a torre ali a 50 metros, não é? Portanto, aliás, era dali que saíam as naus e que saíam... E o Afonso VI, o João VI foi para o Brasil, toda a gente saía dali, não é? Então, em 1983, a torre foi restaurada e classificada como Património Mundial da Unesco. Mais um, temos vários em Portugal. Devido à sua importância cultural e arquitetónica. É realmente uma maravilha. Hoje é um dos locais mais visitados de Lisboa e um símbolo da época dos descobrimentos portugueses, representando a defesa da cidade e o espírito destemido e aventureiro de Portugal. Portanto, ali naquela zona temos o padrão dos descobrimentos, um bocadinho mais à frente temos o tal avião, o hidroavião, está ali numa réplica em metal no jardim, em frente à Torre de Belém, e a Torre de Belém, e depois por trás, lá um bocadinho mais para dentro, temos o Mosteiro dos Jerónimos, o convento, etc. Nesta, eu imagino, não é? Quer dizer, durante o verão, neste verão que acabou agora, eu imagino, nem se consegue passar, não é? Porque é uma coisa tremenda. Portanto... Isto por falar em Lisboa, e vamos ouvir uma cançãozinha que chama precisamente isso, Esta Manhã em Lisboa, cantada pela Dina. Vamos lá então.

0: E vamos a, não propriamente à Torre de Belém, voltamos ao período de 1500, desse período, não é? Que é muito engraçado, porque Portugal, nessa altura, reforçou a sua posição diplomática na Europa. Como? Como realmente o Dom Manuel era o big boss da coisa, enviou uma famosa embaixada ao Papa Leão X, que estava em Roma, evidentemente. E então, o que é que aconteceu? Aconteceu que, no fundo, era para demonstrar a riqueza e os bens e as coisas que vinham da África, da Índia, daqui e daquela, né? E foi vai de animais, não é? Então, o que é que o Dom Manuel mandou a pé? Não foram de barco, foram a pé, daqui para a Itália. Além do luxo e do aparato, imagina, não é? A riqueza dos presentes era, tinha um leopardo, ok? Um leopardo, um cavalo, e agora aqui vem, é interessante, porque o cavalo era um cavalo persa, oferecido pelo rei de Hormuz, e lá estamos nós hoje presentemente, o nosso amigo Trump fez-nos relembrar o Estreito de Hormuz, não é? E tinha o rei de Hormuz tinha oferecido esse cavalo ao Dom Manuel. E, ainda extraordinário, um elefante que tinha vindo da Índia. Esse veio de barco. Real, tinha que ser, não é? E este animal foi que marcou o ponto alto quando chegaram a Roma. Porquê? Porque o tratador do bicho, não é, fez ajoelhar o animal 3 vezes diante do Papa, que era uma coisa extraordinária. E, mais engraçado ainda, o elefante encheu a tromba com água de um balde e borrifou aquela gente. Não o Papa, claro. Não o Papa.
1: Batizou todos os presentes.
0: Borrifou os cardeais e a multidão, não é? Isso é muito engraçado. Agora a gente imagina, não é? Imagina o pobre do animal.
1: Sim.
0: Não é?
1: É
0: preciso ver para que uma viagem da Índia, se tudo corresse bem, demorava entre um ano e ano e meio. Imagina, não é? Sim. E naquela altura os barcos, não é? Tinham também um pouco maiores, eram do que uma traneira destas que está estacionada aqui no Rio Gilão. Não é? É um bocadinho. Estavas o dobro, não é? 30 metros, 30 e tal metros, não é? Agora imagina o que é que o pobre do animal, depois de ter passado, vá, um ano e meio dentro daquele barco, quando chegou aqui, descansou e, pumba, seguiu a pé para Roma. Não é? É uma coisa extraordinária. Portanto, mas havia realmente a necessidade de mostrar ao Papa, não é? Sim, o poder, sim, sim. E a riqueza e o luxo. Não havia naquela...
1: A grandeza.
0: A grandeza, sempre aquela coisa, não é? Portanto, era uma forma de mostrar, como se diz, era uma forma de reforçar a posição diplomática, não é? Quer dizer, quando havia algum diplomata enviado para Roma junto ao Papa, porque o Papa é que punha e dispunha naquela altura, não é? E Portugal tinha força, não é? E esta embaixada foi realmente uma forma de mostrar, já, espera lá, nós somos pequeninos, mas em tamanho, não é? Mas atenção. Pronto, mas eu que sabe fazer, é assim.
1: É assim, as coisas da nossa história. Bom, bom lembrar e recordar. De vez em quando precisamos de um abanão. É pá, no passado já fomos grandes.
0: Pois, já fomos. O que dirão os gregos?
1: Pois, sim, é? Sim. Também. Os que somos agora tão pequenininhos na Europa, diremos, já fomos grandes.
0: Não, passado. As pessoas esquecem-se. Esquecem-se.
1: Sim.
0: Que fala-se no Irão, não se fala noutra coisa nesta altura, sim, sim, que é no Irão. O Irão, antes de se chamar Irão, era a Pérsia. Imagina o Império Persa, uma coisa perfeitamente gigantesca, não é? E importantíssimo, muito, na altura, muito mais desenvolvido culturalmente e cientificamente, etc., do que na Europa. Era uma cambada de trambolhos que só sabiam era usar a espada. Não é nada, não é? Então... pronto, mas são as idas e vindas da história mesmo. Os próprios romanos, não é? A própria Roma, a própria Itália, não é? Mas enfim, pronto.
1: Temos tantos vestígios importantes dessa altura.
0: As coisas não duram para sempre.
1: Pois é, é assim. E especialmente quando às vezes há asneiras pelo meio.
0: O Trump também não há de durar para sempre.
1: Vitorino, até para a semana.
0: Okay, até para a semana.
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0: Boa noite, são 21 horas.
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2: A previsão do estado do tempo para esta quinta-feira, dia 10 de setembro, é de São Pouco nublado ao limpo, com vento fraco moderado do quadrante norte, rodando temporariamente para sudoeste no Algarve durante a tarde, soprando por vezes forte nas terras altas até ao início da manhã. Há uma pequena descida da temperatura mínima e uma pequena subida da temperatura máxima, em especial na região sul. O mar na costa sul, com ondas inferiores a 1 metro, e a temperatura da água do mar ronda entre os 20 e os 22 graus. A temperatura máxima prevista para Tavira para esta quinta-feira aponta para os 32 graus.
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3: A Biblioteca Municipal Verde Campos promove durante o mês de setembro o projeto Poesia em Boa Companhia, iniciativa que junta livros, poesia e cães para proporcionar às crianças uma experiência diferente de leitura e partilha. É destinado a crianças dos 9 aos 13 anos. O projeto pretende promover o gosto pela leitura, reforçar a confiança na leitura em voz alta e criar um ambiente de maior bem-estar e descontração durante as sessões. Inspirado em programas internacionais de leitura assistida por cães, o Poesia em Boa Companhia adapta esta abordagem à realidade da Biblioteca Municipal, numa parceria com a Unidade de Bem-Estar e Saúde Animal, a UBESA. As ações conjugam momentos de preparação da leitura, leitura expressiva, interação com cães, acompanhados por técnicos da UBESA. Ao longo do mês de setembro, estão previstas 4 sessões, nos dias 9, 16, 23 e 30, entre as 14h30 e as 16h, na Biblioteca Álvaro de Campos. Cada sessão terá uma duração aproximada de 90 minutos. Sob o mote Mais do que ler poesia é partilhá-la com amor, a iniciativa procura criar uma relação positiva e descontraída com a leitura, especialmente junto de crianças que revelam menor confiança na leitura em voz alta ou cujos hábitos de leitura estão menos consolidados. A participação é gratuita, mas sujeita à inscrição prévia limitada a 20 participantes. Sabendo mais, na Biblioteca Municipal Verde Campos ou no site e redes sociais do município. Dia 4 de outubro, a partir das 6 da tarde, a Igreja da Misericórdia em Tavira recebe um concerto dedicado à música de António Vivaldi, integrado no ciclo de música antiga e barroca do Sotavento. O coro Jubilate Deo junta-se à Orquestra Barroca da Queimar para interpretar uma das mais marcantes obras sacras do compositor italiano, o Gloria e o Magnificat. 4 de outubro, 6 da tarde, Igreja da Misericórdia. Os interessados em acompanhar devem contactar a Associação Multiplicar Silêncios para efetuar a respectiva reserva. O Museu do Traje, em São Brás de Alportel, acolhe Noite do Alentejo. 12 de setembro, com artesanato, gastronomia, costumes e cantares. A participação do Grupo da Balada de Beja, o Grupo Coral Etnográfico Vila Nova de São Bento e o Grupo Ventos Alentejanos de Ferreira do Alentejo. É a partir das 6 da tarde, no Museu do Traje, em São Brás de Alportel, uma organização da Junta de Freguesia de São Brás de Alportel. Mercadinhos de Castro Marim, Odeleite e Azinhal decorrem mensalmente. O Mercadinho na Aldeia, em Odeleite, decorre no primeiro domingo de cada mês, enquanto em Castro Marim acontece no segundo sábado do mês, ao mesmo tempo que a Feira das Velharias. No Azinhal, há mercado no último domingo do mês. Feira Franca Anual de Santo Estevão acontece de 18 a 20 de setembro. Na sexta-feira, dia 18, atuação do grupo Cantares Vozes do Barrocal, baile com Silvino Campos e concerto com os Íris. Sábado, dia 19, grupo de Cantares Lado a Lado, baile com o do Reflexo e o concerto de Rosinha. No domingo, dia 20, o grupo de Cantares Pérolas do Gilão, baile com Tons de Baile e o concerto de Léo e Leandro. Organização da Junta de Freguesia de Santo Estevão. Feira Franca Anual, de 18 a 20 de setembro. A celebração dos 29 anos do Grupo de Música Popular Pérolas do Gilão contam com o Festival de Música Popular. Acontece dia 13 de dezembro, a partir das 3 da tarde, no Teatro Municipal António Pinheiro, com entradas livres. A participação de Vozes do Barrocal de São Brás de Alportel, Íris do Campo de São Marcos de Campo de Reguengos, Grupo 1º de Maio de Palmela e o Grupo de Música Popular Pérolas do Gilão de Tavira. As entradas são livres. É a celebração do 29º aniversário do Grupo de Música Popular Pérolas do Gilão, 13 de setembro, 3 da tarde, no Teatro Municipal de Tavira. Festa em honra de Nossa Senhora da Saúde e São Luís, dias 12 e 13 de setembro, no sítio de São Marcos, a Seca, a organização da Comissão de Festas de Nossa Senhora da Saúde e Paróquia de Tavira. Sábado, dia 12, torneio de petanca, largada de porcos, baile com o Grupo Gerações e atuação de Tânia. Domingo, dia 13 de setembro, a partir das 5h30 da tarde, Eucaristia Solene, às 6h30, procissão em honra de Nossa Senhora da Saúde e São Luís, acompanhada pela banda de Tavira. Às 20h, atuação da fadista Teresa Viola, acompanhada dos músicos Zé Pinto e Jorge Pinto. Seguir-se-á baile com os Acordeon Nima. É a festa em honra de Nossa Senhora da Saúde e São Luís, dias 12 e 13 de setembro, sítio de São Marcos, a Seca, Tavira. Até 30 de dezembro, exposição permanente Judeus em Tavira, fragmentos de uma história para visitar no núcleo islâmico do Museu Municipal. Até o final de setembro, mostras de artesanato que acontecem diariamente entre o Jardim da Lagoa e o Jardim das Palmeiras. Até 24 de outubro, exposição Uma Árvore, da autoria de Daniel Moreira e Rita Castro Neves, para visitar no Museu Municipal de Tavira, Palácio da Galeria. Esta sexta-feira, dia 11 de setembro, o projeto Litoral Secreto convida famílias de Tavira, crianças do primeiro, segundo e terceiro ciclos, que regressam às escolas a partir do dia 14 para um dia especial no Rio. Iniciativa pensada para famílias e crianças que tiveram menos oportunidades durante este verão de participar em atividades ao ar livre ou passear ou viver momentos únicos em família. A experiência é totalmente gratuita para toda a família. Acontece ao longo do dia, das 9 às 17 horas. Basta, pois, que envie uma mensagem para litoralsecretotavira@gmail.com indicando o nome da família e o número de adultos e crianças e o horário pretendido.
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0: 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São 21 horas e 8 minutos. 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
2: A continuação de uma ótima noite. Obrigado pela sua companhia.

0: Boa noite, são 22 horas.
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2: A previsão do estado do tempo para esta quinta-feira, dia 10 de setembro, é de céu pouco nublado ao limpo, com vento fraco moderado do quadrante norte, rodando temporariamente para sudoeste no Algarve durante a tarde, soprando por vezes forte nas terras altas até ao início da manhã. Há uma pequena descida da temperatura mínima e uma pequena subida da temperatura máxima, em especial na região sul. O mar na costa sul, com ondas inferiores a 1 metro, e a temperatura da água do mar ronda entre os 20 e os 22 graus. A temperatura máxima prevista para Tavira para esta quinta-feira aponta para os 32 graus.
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2: Bem-vindos, é uma notícia da Agência Lusa. O Tribunal de Tavira condenou a empresa Miner Blanc a encerrar de forma imediata e permanente a pedreira Cerro do Meio, localizada em Tavira. A decisão surge na sequência de um processo especial de tutela da personalidade interposto por um grupo de moradores da zona que requereu o encerramento imediato e total da atividade da pedreira. A exploração encontrava-se suspensa desde 2013 e foi retomada em 2005 pela Miner Blanc. O reinício da atividade estava sujeito a várias condicionantes, nomeadamente a rega dos caminhos de terra, a utilização de uma única britadeira e o recurso a explosivos apenas de forma pontual e mediante autorização prévia. Segundo o Tribunal, a empresa não cumpriu estas condições. Na sentença, o Tribunal considerou que a atividade da pedreira revelou seriamente perturbadora dos direitos de personalidade dos requerentes, concretamente os direitos à saúde, ao repouso e ao ambiente de vida humano sadio e ecologicamente equilibrado. A Miner Blanc ainda foi condenada a pagar aos requerentes 2 mil euros por cada dia de incumprimento da presente decisão, logo que se torne definitiva. O Tribunal deu igualmente como provado que as vibrações e as movimentações de terras provocadas pela atividade da pedreira podem causar danos numa conduta de abastecimento de água existente na zona. Entre os moradores afetados encontra-se Macário Correia, antigo presidente das câmaras de Tavira e de Faro. O responsável afirmou que os habitantes pretendiam recuperar a tranquilidade nas suas habitações, depois de meses marcados pelo ruído e pelas poeiras provenientes da exploração. O antigo autarca relatou ainda que os moradores passaram mal durante os últimos meses devido à exposição a níveis elevados de ruído e à entrada de pó nas suas casas. Macário Correia criticou também a atuação da empresa, que classificou como profundamente agressiva, ofensiva e sem qualquer respeito pelas pessoas que ali vivem. A agência Lusa ainda tentou obter uma reação da Miner Blanc à sentença, mas não foi possível estabelecer contacto com a empresa. Terminou no passado domingo a 12ª edição da Feira da Dieta Mediterrânica. Contou com 4 dias de programação dedicada à cultura, gastronomia e tradições dos povos do Mediterrâneo. O município confirma que levou milhares de visitantes ao centro histórico da cidade, onde ruas, praças e jardins e equipamentos culturais acolheram dezenas de iniciativas, entre conferências, seminários, exposições, oficinas, demonstrações gastronómicas, atividades para famílias, música, dança e teatro. A edição contou com mais de 200 de expositores, entre produtores, artesãos, associações, instituições e agentes económicos e culturais, reforçando a valorização dos produtos locais, dos saberes tradicionais e dos modos de vida associados à dieta mediterrânica. Segundo o município de Tavira e a comissão organizadora, a feira voltou a assumir um papel importante na promoção do diálogo intercultural e na transmissão de conhecimentos entre gerações, em linha com os objetivos do plano de salvaguarda da dieta mediterrânica. No balanço da edição, a organização destacou não apenas o número de visitantes e participantes, mas também a forma como a cidade foi vivida durante os 4 dias, através dos encontros, experiências e memórias partilhadas. O município de Tavira e a comissão organizadora agradeceram a todos os trabalhadores, entidades parceiras, expositores, artistas, técnicos, voluntários e restantes profissionais envolvidos na realização do evento, bem como ao público. A organização já deixou marcado o encontro para a próxima edição, que será realizada então no ano de 2027. Ainda sobre a 12ª edição da Feira da Dieta Mediterrânica, nesse âmbito foi realizada a 3ª edição do Prémio Inovação, que distinguiu 3 projetos que apostam na inovação e na valorização de recursos endógenos do Algarve. Promovida pelo CCDR Algarve, em parceria com o município de Tavira, a Caixa de Crédito Agrícola do Sotavento Algarvio e a Associação Inloco, a iniciativa recebeu 13 candidaturas, com projetos relacionados com produtos como a alfarroba, o medronho, o mel, os figos e as algas. O primeiro prémio foi atribuído à Momodoro, com uma proposta de snacks destinados a crianças e bebés, enriquecidos com macroalgas produzidas em Portugal. O segundo O segundo lugar distinguiu a Dream Guru com o projeto Chá de Alfarroba, enquanto o terceiro prémio foi entregue ao Green Collab pelo projeto Algae Beer, uma cerveja artesanal produzida com microalgas da costa portuguesa. Foram ainda distinguidos com o prémio especial presentes na feira no valor de 250 euros cada os projetos Bees in Tube, Medronho in a Bottle e Nova Vida, de Neuza Sermain. Na sessão de abertura, Maria de Lourdes Carvalho, da CCDR Algarve, destacou a importância do prémio na valorização da inovação, do empreendedorismo e da capacidade de transformar recursos endógenos em oportunidades de desenvolvimento sustentável para o território. Arturo Gregório, da Associação Inloco, defendeu que a inovação faz parte da essência do estilo de vida mediterrâneo. Já Manuel Lacasta, da Caixa de Crédito Agrícola Mútuo do Sotavento Algarvio, sublinhou a importância de apoiar o empreendedorismo regional. Paulo Evangelista destacou igualmente a necessidade de incentivar novas ideias e projetos empresariais. Pelo município de Tavira, Eurico Pereira, o vice-presidente da Câmara Municipal, realçou a consolidação do prémio ao longo de 3 edições e o contributo dos projetos para uma dieta mediterrânica mais inovadora, sustentável e preparada para responder aos desafios do futuro. No encerramento, o presidente da CCDR Algarve, José Apolinário, destacou o potencial da biotecnologia azul e da investigação aplicada como motores de desenvolvimento económico, defendendo a importância de captar investimento em ciência, investigação e desenvolvimento para a região. Com mais de 1.500 votos do público, o Prémio Inovação Dieta Mediterrânica pretende afirmar-se como uma plataforma de promoção de soluções que valorizam os recursos do território e contribuam para um desenvolvimento baseado no conhecimento, na sustentabilidade e na identidade mediterrânica. Alcoutim prepara-se para receber entre 11 e 13 de setembro a 73ª edição da Festa de Alcoutim, atraindo milhares de visitantes à vila ao longo de 3 dias para música, animação, tradição e convívio junto ao Rio Guadiana. A programação começa a 11 de setembro, que é o dia do município, com Tony Carreira. No sábado, sobe ao palco David Antunes e The Midnight Band, com a participação especial de Jéssica Cipriano, enquanto Ivandro fecha as comemorações no domingo. Para facilitar a deslocação dos visitantes, o município volta a disponibilizar ao serviço embarque na festa, com ligações entre Vaqueiros, Martim Longo, Giões, Pereira e Alcoutim, através de vários horários de ida e regresso ao longo dos 3 dias. A autarquia reforça também as condições de estacionamento e circulação durante o período de maior afluência. Entre as 17 horas de 11 de setembro e as 7 da manhã de 12 de setembro, a Estrada Nacional 122-1 estará encerrada ao trânsito no sentido sul-norte, sendo permitido estacionar num dos lados da via. Os horários dos transportes, o programa e restantes informações estão disponíveis nos canais oficiais do município de Alcoutim. A autarquia apela ainda ao cumprimento da sinalização temporária e das indicações das autoridades no local.
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0: 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São 22 horas e 8 minutos. 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
1: A previsão do estado do tempo para esta quinta-feira, dia 10 de setembro, é de São Pouco Nubado ao Limpo, com vento fraco moderado do quadrante norte, rodando temporariamente para sudoeste no Algarve durante a tarde, soprando por vezes forte nas terras altas até ao início da manhã. Há uma pequena descida da temperatura mínima e uma pequena subida da temperatura máxima, em especial na região sul. O mar na costa sul, com ondas inferiores a 1 metro, e a temperatura da água do mar ronda entre os 20 e os 22 graus. A temperatura máxima prevista para Tavira para esta quinta-feira aponta para os 32 graus.
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5: Boa noite. São 23 horas e 1 minuto. 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Obrigado pela sua companhia.

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0: Boa noite, são 0 horas.
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3: Bem-vindos, é uma notícia da Agência Lusa. O Tribunal de Tavira condenou a empresa Miner Blanc a encerrar de forma imediata e permanente a pedreira Cerro do Meio, localizada em Tavira. A decisão surge na sequência de um processo especial de tutela da personalidade interposto por um grupo de moradores da zona que requereu o encerramento imediato e total da atividade da pedreira. A exploração encontrava-se suspensa desde 2013 e foi retomada em 2005 pela Miner Blanc. O reinício da atividade estava sujeito a várias condicionantes, nomeadamente a rega dos caminhos de terra, a utilização de uma única britadeira e o recurso a explosivos apenas de forma pontual e mediante autorização prévia. Segundo o Tribunal, a empresa não cumpriu estas condições. Na sentença, o Tribunal considerou que a atividade da pedreira revelou seriamente perturbadora dos direitos de personalidade dos requerentes, concretamente os direitos à saúde, ao repouso e ao ambiente de vida humano sadio e ecologicamente equilibrado. A Miner Blanc ainda foi condenada a pagar aos requerentes 2 mil euros por cada dia de incumprimento da presente decisão, logo que se torne definitiva. O Tribunal deu igualmente como provado que as vibrações e as movimentações de terras provocadas pela atividade da pedreira podem causar danos numa conduta de abastecimento de água existente na zona. Entre os moradores afetados encontra-se Macário Correia, antigo presidente das câmaras de Tavira e de Faro. O responsável afirmou que os habitantes pretendiam recuperar a tranquilidade nas suas habitações, depois de meses marcados pelo ruído e pelas poeiras provenientes da exploração. O antigo autarca relatou ainda que os moradores passaram mal durante os últimos meses devido à exposição a níveis elevados de ruído e à entrada de pó nas suas casas. Macário Correia criticou também a atuação da empresa, que classificou como profundamente agressiva, ofensiva e sem qualquer respeito pelas pessoas que ali vivem. A agência Lusa ainda tentou obter uma reação da Miner Blanc à sentença, mas não foi possível estabelecer contacto com a empresa. Terminou no passado domingo a 12ª edição da Feira da Dieta Mediterrânea, que contou com 4 dias de programação dedicada à cultura, gastronomia e tradições dos povos do Mediterrâneo. O município confirma que levou milhares de visitantes ao centro histórico da cidade, onde ruas, praças e jardins e equipamentos culturais acolheram dezenas de iniciativas, entre conferências, seminários, exposições, oficinas, demonstrações gastronómicas, atividades para famílias, música, dança e teatro. A edição contou com mais de 200 de expositores, entre produtores, artesãos, associações, instituições e agentes económicos e culturais, reforçando a valorização dos produtos locais, dos saberes tradicionais e dos modos de vida associados à dieta mediterrânica. Segundo o município de Tavira e a comissão organizadora, a feira voltou a assumir um papel importante na promoção do diálogo intercultural e na transmissão de conhecimentos entre gerações, em linha com os objetivos do plano de salvaguarda da dieta mediterrânica. No balanço da edição, a organização destacou não apenas o número de visitantes e participantes, mas também a forma como a cidade foi vivida durante os 4 dias, através dos encontros, experiências e memórias partilhadas. O município de Tavira e a comissão organizadora agradeceram a todos os trabalhadores, entidades parceiras, expositores, artistas, técnicos, voluntários e restantes profissionais envolvidos na realização do evento, bem como ao público. A organização já deixou marcado o encontro para a próxima edição, que será realizada então no ano de 2027. Ainda sobre a 12ª edição da Feira da Dieta Mediterrânica, nesse âmbito foi realizada a 3ª edição do Prémio Inovação, que distinguiu 3 projetos que apostam na inovação e na valorização de recursos endógenos do Algarve. Promovida pelo CCDR Algarve, em parceria com o município de Tavira, a Caixa de Crédito Agrícola do Sotavento Algarvio e a Associação Inloco, a iniciativa recebeu 13 candidaturas, com projetos relacionados com produtos como a alfarroba, o medronho, o mel, os figos e as algas. O primeiro prémio foi atribuído à Momodoro, com uma proposta de snacks destinados a crianças e bebés, enriquecidos com macroalgas produzidas em Portugal. O segundo lugar distinguiu a Dream Guru, com o projeto Chá de Alfarroba, enquanto o terceiro prémio foi entregue ao Green Collab pelo projeto Algae Beer, uma cerveja artesanal produzida com microalgas da costa portuguesa. Foram ainda distinguidos com o prémio especial presentes na feira, no valor de 250 euros cada, os projetos Bees in Tube, Medronho in a Bottle e Nova Vida, de Neuza Sermain. Na sessão de abertura, Maria de Lourdes Carvalho, da CCDR Algarve, destacou a importância do prémio na valorização da inovação, do empreendedorismo e da capacidade de transformar recursos endógenos em oportunidades de desenvolvimento sustentável para o território. Artur Gregório, da Associação Inloco, defendeu que a inovação faz parte da essência do estilo de vida mediterrâneo. Já Manuel Lacasta, da Caixa de Crédito Agrícola Mútuo de Sotavento Algarvio, sublinhou a importância de apoiar o empreendedorismo regional. Paulo Evangelista destacou igualmente a necessidade de incentivar novas ideias e projetos empresariais. Pelo município de Tavira, Eurico Pereira, o vice-presidente da Câmara Municipal, realçou a consolidação do prémio ao longo de 3 edições e o contributo dos projetos para uma dieta mediterrânica mais inovadora, sustentável e preparada para responder aos desafios do futuro. No encerramento, o presidente da CCDR Algarve, José Apolinário, destacou o potencial da biotecnologia azul e da investigação aplicada como motor de desenvolvimento económico, defendendo a importância de captar investimento em ciência, investigação e desenvolvimento para a região. Com mais de 1.500 votos do público, o Prémio Inovação Dieta Mediterrânica pretende afirmar-se como uma plataforma de promoção de soluções que valorizam os recursos do território e contribuam para um desenvolvimento baseado no conhecimento, na sustentabilidade e na identidade mediterrânica. Alcoutim prepara-se para receber entre 11 e 13 de setembro a 73ª edição da Festa de Alcoutim, atraindo milhares de visitantes à vila ao longo de 3 dias para música, animação, tradição e convívio junto ao Rio Guadiana. A programação começa a 11 de setembro, que é o dia do município, com Tony Carreira. No sábado, sobe ao palco David Antunes e The Midnight Band, com a participação especial de Jéssica Cipriano, enquanto Ivandro fecha as comemorações no domingo. Para facilitar a deslocação dos visitantes, o município volta a disponibilizar o serviço embarque na festa, com ligações entre Vaqueiros, Martim Longo, Giões, Pereira e Alcoutim, através de vários horários de ida e regresso ao longo dos 3 dias. A autarquia reforça também as condições de estacionamento e circulação durante o período de maior afluência. Entre as 17 horas de 11 de setembro e as 7 da manhã de 12 de setembro, a Estrada Nacional 122-1 estará encerrada ao trânsito no sentido sul-norte, sendo permitido estacionar num dos lados da via. Os horários dos transportes, o programa e restantes informações estão disponíveis nos canais oficiais do município de Alcoutim. A autarquia apela ainda ao cumprimento da sinalização temporária e das indicações das autoridades no local.
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3: A previsão do estado do tempo para esta quinta-feira, dia 10 de setembro, é de céu pouco nublado ao limpo, com vento fraco a moderado do quadrante norte, rodando temporariamente para sudoeste no Algarve durante a tarde, soprando por vezes forte nas terras altas até ao início da manhã. Há uma pequena descida da temperatura mínima e uma pequena subida da temperatura máxima, em especial na região sul. O mar na costa sul, com ondas inferiores a 1 metro, e a temperatura da água do mar ronda entre os 20 e os 22 graus. A temperatura máxima prevista para Tavira para esta quinta-feira aponta para os 32 graus.
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6: Até às 7 da manhã, a continuação de uma ótima madrugada. Obrigado pela boleia que nos vai dando.

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1: Obrigado pela sua companhia e pela sua preferência. Eu sou o Jorge Sampaio e, como sempre, vou consigo até às 7 da manhã. Ter um

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1: Boa noite. São 0 horas e 28 minutos. 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

Uma vez mais a todos, muito boa noite, uma excelente madrugada. Obrigado pela sua companhia e pela sua preferência. Eu sou o Jorge Sampaio e, como sempre, vou consigo até às 7 da manhã.

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1: A previsão do estado do tempo para esta quinta-feira, dia 10 de setembro, é de céu pouco nublado ao limpo, com vento fraco moderado do quadrante norte, rodando temporariamente para sudoeste no Algarve durante a tarde, soprando por vezes forte nas terras altas até ao início da manhã. Há uma pequena descida da temperatura mínima e uma pequena subida da temperatura máxima, em especial na região sul. O mar na costa sul, com ondas inferiores a 1 metro, e a temperatura da água do mar ronda entre os 20 e os 22 graus. A temperatura máxima prevista para Tavira para esta quinta-feira aponta para os 32 graus.
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4: 1 da manhã e 2 minutos. A continuação de uma ótima noite, de uma ótima madrugada. Obrigado pela sua companhia aí desse lado. Vamos consigo até às 7 da manhã.